0: com São Paulo, Minas Gerais e Espírito Santo, além de áreas da cidade fluminense, como Avenida Brasil, a Linha Vermelha e a Linha Amarela. A segunda apoia a recuperação de territórios e a terceira fortalece a segurança municipal, uma estratégia de integração das forças nacionais e estaduais para combater o crime, disse o secretário nacional de Segurança Pública do Ministério da Justiça e Segurança Pública, Chico Lucas Veloso.
1: Integração entre forças federais, forças estaduais e forças municipais, integradas pela inteligência, tratando com firmeza o crime e respeitando o cidadão.
0: Os acordos de cooperação entre o Ministério da Justiça e o Estado do Rio têm vigência de 5 anos. Com o município, a parceria prevê a formação da Força Municipal, disse o ministro da Justiça e Segurança Pública, Wellington César Lima e Silva.
2: Se o crime se pretende organizado, o Estado tem que ser muito mais organizado. A mensagem tem que ser forte. E a mensagem forte é usar a integração junto com a inteligência e junto com todos os mecanismos modernos e tecnológicos que temos para combater o crime.
0: Entre janeiro e setembro, 16 operações integradas coordenadas pela Secretaria Nacional de Segurança Pública no Estado resultaram em mais de 3.300 prisões e na apreensão de quase 1.200 quilos de drogas. Reportagem Pablo Mundim.
3: Parecer fake news envolvendo a reforma tributária.
4: E promover a capacitação de profissionais, gestores e da sociedade sobre o tema.
3: Esse é o objetivo de uma força-tarefa da Receita Federal junto a outros órgãos.
5: Em uma ação conjunta com o Conselho Federal de Contabilidade, o SEBRAE e a Federação Nacional das Empresas de Serviços Contábeis, a Receita Federal anunciou uma força-tarefa para esclarecer sobre a reforma tributária e o eventual surgimento de notícias falsas, as fake news, no processo de implementação das novas regras. Entre as ações está um treinamento gratuito sobre as mudanças da reforma. O curso é voltado principalmente para profissionais da área e gestores, mas pode ser acessado por qualquer cidadão que deseje entender as novas regras. O secretário da Receita Federal, Robson Barreirinhas, falou da importância dessa capacitação.
6: A gente sabe que tem muita desinformação nas redes sociais, muita gente promovendo desinformação. Olha, vai ser um desastre a reforma, olha o problema que você vai ter. A nossa orientação é que busque o profissional de contabilidade, acompanhe os nossos cursos, as nossas orientações. É um curso sistematizado, desde a orientação mais geral, mas até aquela mais aprofundada em relação aos lançamentos contábeis.
5: Durante todo o ano de 2026, está sendo realizada a fase de testes e adaptação operacional da reforma tributária. Entre 2027 e 2032, a reforma passará a ser implementada de forma gradual. A previsão é que em 2033 o modelo já esteja completamente ativo. A reforma tributária substitui 5 impostos sobre o consumo por um modelo unificado, o IVA, Imposto sobre Valor Agregado. O presidente do Conselho Federal de Contabilidade, Joaquim Bezerra, comentou os impactos da reforma.
7: Os empresários vão poder ter a oportunidade de entender mais qual é o funcionamento de seus negócios, de seus empreendimentos, a dinâmica fiscal de sua empresa.
5: O curso de capacitação sobre a reforma tributária, oferecido pela Receita Federal e parceiros, conta com 18 módulos. É gratuito e fornece certificado de conclusão. O treinamento está disponível em gov.br/Receita Federal na aba Reforma Tributária do Consumo. A página conta também com orientações, manuais e um painel com informações que desmontam fake news. Reportagem Luana Karen.
4: Quem recebe aposentadoria, pensão ou benefício assistencial do Instituto Nacional do Seguro Social e votar nas eleições deste ano poderá ter a prova de vida registrada automaticamente.
3: Isso porque o comparecimento às urnas é uma das formas reconhecidas pelo INSS para confirmar que o beneficiário está vivo.
8: Aposentados e pensionistas podem contar com mais uma forma de realizar a prova de vida, o comparecimento às urnas. O INSS recebe os dados da Justiça Eleitoral e faz o registro automaticamente. A medida faz parte de uma mudança no procedimento, que deixou de exigir que o aposentado se desloque a uma agência para a prova de vida. O próprio INSS cruza informações de diferentes bases do governo para verificar se a pessoa continua viva. Nas eleições municipais de 2024, a Justiça Eleitoral registrou dados de mais de 20 milhões de beneficiários. Desse total, cerca de 5 milhões tiveram a prova de vida atualizada. É o que explica o ministro da Previdência Social, Volney Queiroz.
9: É uma portaria de 2022 e que foi validada na eleição de 2024. Então, todas aquelas pessoas que compareceram às eleições de 2024 tiveram o comparecimento eleitoral com prova de vida. Então, agora em 2026, novamente, as pessoas que precisarem fazer a prova de vida, comparecendo às urnas em outubro, elas validam a sua vida com o comparecimento eleitoral.
8: Mas votar não é a única forma de fazer a prova de vida. O procedimento automático do INSS também passa por outros registros utilizados pelo governo, como, por exemplo, a renovação da Carteira Nacional de Habilitação. Quando necessário, também podem ser utilizados meios digitais ou presenciais. Entre as opções estão o reconhecimento facial pelo aplicativo GovBR e o atendimento nos balcões ou nos terminais de autoatendimento do Banco Pagador, quando esses serviços estiverem disponíveis. A orientação é acompanhar a situação pelos canais oficiais do INSS. Quem estiver com a prova de vida pendente poderá receber uma comunicação para regularizar a situação. As informações podem ser consultadas pelo telefone 135 ou pelo aplicativo e site Meu INSS. Reportagem Thaís de Araújo.
4: Quando alguém pega o dinheiro ou mexe nos bens de uma pessoa idosa sem ela permitir, isso também é uma forma de violência.
3: É o chamado abuso patrimonial e financeiro. Pode acontecer quando alguém usa a aposentadoria do idoso, fica com o cartão ou a senha, vende um bem sem autorização ou até faz empréstimos no nome da pessoa.
4: E é importante ficar de olho nesses sinais e saber onde denunciar.
10: De acordo com o Ministério dos Direitos Humanos e da Cidadania, a violência patrimonial e financeira contra a pessoa idosa ocorre quando o dinheiro, benefícios, bens ou documentos são apropriados, retidos ou utilizados sem autorização. Entre as situações estão o uso indevido de aposentadorias, a retenção de cartões e senhas, a venda de bens sem consentimento e a contratação forçada de empréstimos. Também são considerados abusos a oferta de empréstimos sem solicitação clara, a emissão de informações sobre taxas e contratos e golpes como boletos falsos, falso parente e extorsões por aplicativos de mensagens. Suspeitas ou casos de violência podem ser denunciados pelo Disque 100 gratuitamente, 24 horas por dia. O canal recebe denúncias de vítimas e testemunhas, inclusive de forma anônima. Também é possível pelo WhatsApp no número 61996110100 ou pelo Telegram, procurando por Direitos Humanos Brasil. Também é possível procurar delegacias de polícia, o Ministério Público, as defensorias públicas e serviços de assistência social e saúde em situação de risco imediato. A orientação é ligar para o 190. Dilson Santa Fé, para a Voz do Brasil.
3: O Disque 100 é um canal que acolhe e encaminha denúncias de violações dos direitos humanos no Brasil.
4: Entre 1º de janeiro e o início de setembro deste ano, foram recebidas mais de 508 mil denúncias, segundo o painel de dados da Ouvidoria Nacional de Direitos Humanos.
3: E para que ninguém deixe de recorrer a esse canal por falta de informação, conheça agora os principais mitos e verdades sobre o serviço.
11: O Disque Direitos Humanos, conhecido como Disque 100, nunca desliga. Está disponível 24 horas, todos os dias, inclusive aos sábados, domingos e feriados. A equipe acolhe as denúncias de grupos vulneráveis, como idosos, indígenas, crianças e adolescentes e pessoas com deficiência, e direciona às instituições competentes. Mas a desinformação pode dificultar o acesso da população brasileira ao serviço. Por isso, vamos conhecer agora alguns mitos e verdades relacionados ao Disque 100.
12: A pessoa denunciante deve ser identificada?
11: Mito. O denunciante não é obrigado a se identificar. Mas para isso, o anonimato deve ser solicitado durante o atendimento.
13: O Disque 100 substitui serviços de emergência?
11: Isso também é um mito. Um serviço não substitui os outros. Em cenários de perigo iminente, não hesite em procurar a Polícia Militar pelo 190, o Corpo de Bombeiros ligando 193 ou o SAMU no 192.
14: Se comprovada a violação, o agressor poderá ser responsabilizado?
11: Verdade, mas sempre respeitando o devido processo legal e observando o direito ao contraditório, ampla defesa e a presunção da inocência. Lembrando que os profissionais da ouvidoria não entram em contato com o denunciante ou com a vítima para comunicar o desfecho da denúncia. Caso o denunciante queira receber atualizações, é necessário entrar em contato com o Disque 100 e informar o número de protocolo recebido no momento da denúncia.
14: E se a denúncia for feita de má fé, o denunciante poderá responder judicialmente?
11: Também é verdade. No Brasil, existem mecanismos legais que permitem a responsabilização de quem aciona serviços públicos com má fé. Por isso, o serviço Disque 100 e outros canais de denúncias devem ser utilizados com responsabilidade.
15: É preciso apresentar provas materiais para a abertura de um protocolo de denúncia?
11: Mito. As provas ajudam na apuração, mas não são obrigatórias, porque nem sempre é possível reunir materiais que comprovem uma violação. Mas algumas informações são essenciais para o prosseguimento da denúncia, como o nome da vítima e do autor, local, data e a descrição do episódio. Vale lembrar que a ligação para o Disque 100 é gratuita e, além do atendimento telefônico, o serviço recebe denúncias pelo WhatsApp, Telegram, videochamadas em língua brasileira de sinais e presencialmente na sede do Ministério dos Direitos Humanos e da Cidadania em Brasília. Reportagem Graziele Bezerra.
4: E quem precisar recorrer ao Disque 100 pelo WhatsApp, anote aí, o número é 61 99611 0100.
3: A prova nacional docente, a PND, será realizada neste domingo, dia 20, em 806 cidades de todo o país.
4: A avaliação pode ser usada em processos seletivos e concursos públicos para a carreira de professor da educação básica.
16: Neste domingo acontece a prova nacional docente. A avaliação é destinada a concluintes de licenciaturas, graduados e profissionais da educação interessados em utilizar a nota em processos seletivos para a carreira docente. Nesta edição, a PND tem uma função a mais. A mesma avaliação teórica será utilizada como Exame Nacional de Desempenho dos Estudantes, o ENAD das licenciaturas. A prova avalia a formação dos estudantes que pretendem atuar na educação. O diretor de graduação do Instituto Federal do Tocantins, Daniel Marra da Silva, destaca que a avaliação é fundamental para certificar o conhecimento dos futuros educadores e dos cursos de licenciaturas.
17: Além de avaliar o desempenho do estudante no curso e nos dar um retrato de como que o curso está sendo desenvolvido mesmo, da qualidade, ou nos oferece subsídios para melhorias, né? Também oferece essa oportunidade ao estudante de, a partir do desempenho, assumir um concurso público por instituições que adotem esse sistema.
16: A prova tem duas partes, são 30 questões objetivas e uma discursiva de formação geral docente, além de outras 50 questões específicas da área de licenciatura. Ao todo, são 21 áreas avaliadas, entre elas pedagogia, matemática, história, geografia e educação física. Elisiane Marim Galeazzi, estudante de Farroupilha, no Rio Grande do Sul, vai participar do exame e fala como se preparou.
18: É importante desenvolver uma boa capacidade de interpretação, relacionando os conteúdos estudados com as situações concretas da prática docente.
16: João Antônio, estudante de Física em Palmas, Tocantins, também vai participar. Para ele, a carreira já está definida e será dentro da sala de aula.
19: A gente vê uma grande tendência a pessoas desistirem da educação, da sala de aula. Eu me sinto transformado pela educação e eu quero levar isso para frente.
16: É preciso ficar atento aos horários. Os portões abrem ao meio-dia e fecham impreterivelmente à 1 da tarde pelo horário de Brasília. A prova começa à 1:30 e termina às 7 da noite. O candidato deve levar documento oficial com foto e caneta esferográfica preta de material transparente. O celular e outros eletrônicos devem ser desligados e guardados no envelope porta-objetos. O local de prova está no cartão de confirmação da inscrição disponível no sistema PND. Colocução de Edinaldo Júnior, reportagem Pablo Mundim.
3: Hoje é Dia Nacional de Conscientização e Incentivo ao Diagnóstico Precoce do Retinoblastoma,
4: que é o câncer nos olhos mais comum em crianças.
3: A melhor estratégia de combate à doença é observar os olhinhos e fazer exames preventivos.
4: E o tratamento está disponível no Sistema Único de Saúde.
20: O retinoblastoma é um tipo raro de câncer ocular que se desenvolve na retina. Ele acomete principalmente crianças com menos de 5 anos de idade. É o tumor intraocular mais frequente na infância. A chefe do Serviço de Oncologia Pediátrica do Instituto Nacional do Câncer, o INCA, doutora Sima Ferman, fala dos sintomas da doença.
21: Os principais são a leucocoria, que é o reflexo branco na pupila quando a luz incide. Mas tem outros sinais e sintomas também importantes, como o estrabismo ou mesmo o olho vermelho, né, que fica vermelho, ou dor, ou queda da visão. São sintomas importantes e que merecem uma investigação o mais rápido possível.
20: E hoje é o Dia Nacional de Conscientização e Incentivo ao Diagnóstico Precoce do Retinoblastoma. Descobrir a doença com antecedência é fundamental para um tratamento de sucesso, com até 98% de cura, diminuindo assim as chances de cegueira. O retinoblastoma ganhou maior visibilidade após a filha dos jornalistas Tiago Leifert e Dayana Garbim receber o diagnóstico da doença. Depois disso, o casal criou uma ONG e uma campanha De Olho nos Olhinhos, que incentiva pais e responsáveis a fazerem pelo menos um exame de vista a cada 6 meses para afastar o risco da doença. A campanha tem o apoio do Instituto Nacional do Câncer. Tiago Leifert fala da importância do diagnóstico precoce.
22: O retinoblastoma atinge crianças de 0 a 5 anos. Elas não vão falar que elas não estão enxergando, elas vão tentar se adaptar e cabe a nós, os adultos que estão ali em volta, a gente tem que ficar de olho nos olhinhos. Então a gente decidiu compartilhar com as famílias para que as pessoas pudessem chegar ao tratamento antes do que a gente conseguiu. Não só as famílias, também professores, a tia da creche, grupo do futebol, do seu condomínio, todo mundo tem que ficar de olho nos olhinhos.
20: O Sistema Único de Saúde oferece tratamento integral para o retinoblastoma. Os pacientes são encaminhados para unidades de assistência de alta complexidade em oncologia. O SUS cobre exames, cirurgias, quimioterapia e radioterapia quando são necessárias. As informações sobre o tratamento estão disponíveis em gov.br/INCA. Com locução de Thaísa Vitória, reportagem Cleide Lopes.
23: A Anvisa, Agência Nacional de Vigilância Sanitária, proibiu a importação, o armazenamento, a distribuição, a comercialização e a propaganda e também o uso da caneta de GLP-1 denominada T36.
24: O medicamento não possui registro sanitário junto à Anvisa e não teve a sua segurança e eficácia avaliadas no Brasil.
23: A comercialização desse produto, popularmente conhecido como caneta emagrecedora, por meio do site golfarma.shop, também foi proibida.
24: O site vinha anunciando medicamentos sem registro no Brasil, à base de tirzepatida ou que alegavam supostamente ter como princípio a retatrutida, substância que ainda não possui registro em nenhum país do mundo.
23: É importante esclarecer que sites em geral não podem vender medicamentos para qualquer indicação, em nenhuma hipótese.
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24: Pegue lanterna, capacete, calça e sapato fechado e vista-se com roupas confortáveis.
23: A nossa viagem hoje é no escuro, mas de uma beleza plena.
24: Vamos conhecer as cavernas da Chapada Diamantina, na Bahia.
23: E você ainda tem a opção de visitar uma das mais de 30 mil grutas e cavernas espalhadas por todo o Brasil.
26: Imagina caminhar por um ambiente onde a luz do sol não chega. Em salões subterrâneos, rios, formações rochosas e estruturas que levaram milhares ou até milhões de anos para se formar. É o universo das cavernas e grutas, patrimônio natural brasileiro. E no país, são mais de 30 mil, de acordo com o ICMBio, Instituto Chico Mendes de Conservação da Biodiversidade. E que tal conhecer algumas delas com a gente? Estamos na Chapada Diamantina, no interior da Bahia. E vamos começar nosso roteiro em Iraquara, conhecida como capital das grutas e cavernas. O guia turístico Rael de Souza, que nasceu na cidade, conta o que você pode encontrar pela região.
0: Ibirapuera, reconhecida como a capital de grutas e cavernas do Brasil. Então, tem mais de 200 grutas catalogadas, somente tem 7 que é aberta à visitação. Eu vou citar aqui o nome de algumas dessas, das grutas, que tem Gruta da Fumaça, Lata Doce, Caverna Torrinha, Gruta da Pratinha, Gruta Azul, Manejo, Bolo de Noiva.
26: Dessas grutas que o Rael acabou de citar, entre as mais famosas estão a Lapa Doce e a Gruta da Pratinha. Cada uma oferece uma experiência diferente. A Lapa Doce é uma caverna seca, com formações calcárias milenares e salões que chegam a 25 metros de altura. A única luz que entra é a da lanterna que acompanha os visitantes. Já a Gruta da Pratinha é chamada...

0: o sol bate na caverna e a água ali fica toda iluminada, né? Tem a Gruta Pratinha, que é mais para mergulho, né? Tem uns passeios ali que você faz o mergulho. É uma experiência, assim, incrível.
1: Visitar nossas cavernas é caminhar entre catedrais de pedras milenares, flutuar em rios subterrâneos de água azul cristalina e vivenciar o silêncio absoluto da natureza. Ficou curioso? Então se liga na dica do ICMBio. Quando for planejar o passeio, verificar a distância e o grau de esforço físico exigido. E sempre que possível, contratar um guia turístico credenciado pelo órgão. Eu sou a Raquel Mariano e até a próxima viagem.
2: Na próxima semana, com a chegada da primavera, vamos falar de flores, projetos e cidades que produzem e exportam esse bem tão delicado.
3: Vamos conhecer Olambra, em São Paulo, uma estância turística conhecida como a Cidade das Flores.
2: O local é responsável por 40% da produção nacional de flores e plantas ornamentais, além de dominar 80% das exportações do setor no país.
3: Então, até sexta-feira, na nossa próxima viagem pelo país.
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3: Fique agora com as notícias do Poder Judiciário e do Congresso Nacional. Boa noite, um bom fim de semana.
2: A gente volta na segunda-feira, uma boa noite.

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2: Supremo confirma a validade da norma que proíbe delegados de chefiar policiamento extensivo no Rio.
3: Semana Nacional da Execução Trabalhista arrecada mais de 4 bilhões de reais.
2: STJ mantém condenação de ex-deputada Flor de Lis a 50 anos de prisão e anulação de júri que absolveu outros 3 réus.
3: Boa noite, eu sou Leandro Bezerra.
2: Eu sou Walter Lima.
3: Confirmada pelos ministros do Supremo Tribunal Federal a validade da norma que proíbe delegados de chefiar policiamento ostensivo no Rio de Janeiro.
2: A decisão foi tomada em sessão virtual. Os ministros julgaram uma ação direta de inconstitucionalidade contra uma lei estadual de 2025 que estabelece o exercício de funções de comando ou de chefia em forças de segurança.
3: STJ mantém condenação da ex-deputada federal Flor de Lis dos Santos de Souza a 50 anos de reclusão pela morte em 2019 do pastor Anderson do Carmo de Souza, o então marido dela.
2: Os ministros também mantiveram uma anulação de júri que absolveu outros 3 réus. Fátima Uchoa.
4: O assassinato a tiros do pastor Anderson ocorreu na casa da família em Niterói. Flor de Lis foi condenada por planejar o crime. O Tribunal de Justiça do Rio de Janeiro havia anulado a absolvição de uma neta biológica da ex-deputada e de 2 filhos adotivos, sob o fundamento de que a decisão dos jurados foi contrária às provas do processo. Por isso, os 3 devem ser submetidos a novo júri popular. Em relação a Flor de Lis, a relatora no STJ, desembargadora convocada Nilsoni de Freitas, observou que a decisão de pronúncia que levou a ex-deputada a julgamento apresentou fundamentação suficiente com base em provas periciais e testemunhais.
3: Mais de 4 bilhões de reais foram arrecadados nesta edição da Semana Nacional da Execução Trabalhista.
2: Durante 5 dias, a Justiça do Trabalho concentrou esforços para garantir o pagamento de dívidas já reconhecidas. Larissa Batista.
5: Os dados parciais desta edição revelam a dimensão da iniciativa. Cerca de 77 mil audiências foram realizadas em todo o país e mais de 20 mil acordos foram firmados entre trabalhadores e empresas. Ao todo, mais de 4 bilhões de reais foram arrecadados. Neste ano, a Força-Tarefa concentrou esforços nos grandes devedores e na localização de bens. A estratégia buscou encontrar recursos para quitar milhares de dívidas trabalhistas, de quem já tinha o direito reconhecido.
3: As eleições estão chegando e a Justiça Eleitoral tem alguns aplicativos que vão facilitar a vida do eleitor.
2: Essas ferramentas

0: permitem consultar serviços, denunciar irregularidades e acompanhar informações da votação. Estevão Furtado.
1: O e-título permite consultar o local de votação, a situação eleitoral e outros serviços. Já o Pardal é o canal para denunciar irregularidades como propaganda ilegal e suspeita de compra de votos. O boletim na mão permite consultar os votos registrados nos boletins de urna a partir do QR Code impresso no documento. E o aplicativo Mesário reúne treinamentos e orientações para quem vai trabalhar nas sessões eleitorais. Todos eles estão disponíveis gratuitamente nas lojas Google Play e Apple Store.
2: Ministério Público Federal divulga novo balanço sobre o uso de recursos ambientais do caso Brumadinho.
0: O relatório apresenta avanços em obras, compras de veículos, drones e regularização de terras nas unidades de conservação. Sabrine Menezes.
3: Fruto de uma decisão da Justiça Federal, com anuência do MPF, do Ministério do Meio Ambiente e do IBAMA, o projeto G7 Parques Nacionais converte multas ambientais da Vale em investimentos para a preservação de 7 parques nacionais de Minas Gerais. Segundo o relatório, no período mais recente foram solicitados R$ 21 milhões, usados principalmente em contratos de engenharia. Os recursos também financiam projetos de infraestrutura, compra de equipamentos e regularização fundiária. As novas solicitações de aporte financeiro, cerca de R$ 37 milhões, serão utilizados para proteger as unidades, melhorar as estruturas dos parques e incentivar o turismo sustentável.
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2: A você uma boa noite.
0: Um fim de semana excelente e até segunda-feira.
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6: Eu sou Humberto Pinheiro e estes são os destaques de hoje do Jornal do Senado, que começa agora. Plataformas digitais terão que divulgar relatórios sobre proteção de crianças e adolescentes. Há 80 anos, Constituição de 1946 marcava a redemocratização do Brasil. Projeto no Senado amplia direitos de trabalhadores domésticos no seguro-desemprego. Boa noite. As plataformas digitais com mais de 1 milhão de usuários menores de 18 anos precisam publicar o primeiro relatório semestral de transparência previsto no Estatuto Digital da Criança e do Adolescente. O documento deve detalhar as medidas adotadas para proteger crianças e adolescentes, além de informar como a plataforma identifica e enfrenta riscos e recebe e trata denúncias. A exigência vale para provedores e aplicações de internet destinados a menores de idade ou com acesso provável por esse público. Repórter Pedro Pincer.
7: Plataformas digitais acessadas por crianças e adolescentes com mais de 1 milhão de usuários menores de 18 anos precisam publicar o primeiro relatório semestral de transparência previsto no ECA Digital. O documento precisa detalhar como a plataforma protege crianças e adolescentes e como lida com riscos e denúncias. O autor da proposta do ECA Digital foi o senador Alessandro Vieira, do MDB de Sergipe. Ele destaca a importância e o ineditismo da legislação.
8: Nós estamos regulando parcialmente a atividade das empresas mais poderosas da história do capitalismo. Essa é a primeira lei das Américas nessa matéria. As empresas serão obrigadas a, por padrão, organizar seus aplicativos, seus produtos, seus serviços, na forma mais protetiva para a criança e adolescente. Esse é um projeto, essa é uma legislação voltada para a proteção da criança e adolescente.
7: Mais informações sobre o ECA Digital e sobre as obrigações previstas podem ser consultadas em gov.br/ANPD.
6: Há 80 anos, em 18 de setembro de 1946, o Brasil promulgava uma nova Constituição, após o fim do Estado Novo. A Carta Constitucional reestabeleceu as eleições diretas, fortaleceu o Congresso Nacional e devolveu autonomia política e administrativa a estados e municípios. O texto também ampliou direitos e garantias individuais e marcou a redemocratização do país. Mais detalhes com o repórter Rodrigo Rezende.
9: Depois de 15 anos de governo Getúlio Vargas, entre 1930 e 1945, e 8 anos da ditadura do Estado Novo, iniciada em 1937, o Brasil teria em 1946 uma nova Constituição. O consultor legislativo Gilberto Guerzoni ressalta que o fim da Segunda Guerra acelerou o processo de democratização no país e praticamente exigiu a elaboração de um novo conjunto de leis. O presidente da Assembleia Constituinte foi o senador Melo Viana. Em 18 de setembro de 1946, a nova carta foi promulgada e, segundo Guerzoni, era uma Constituição liberal e a mais democrática até então.
10: Nós temos a volta da autonomia dos estados e municípios, das eleições diretas para governador e prefeito e para presidente da República, né, o restabelecimento das assembleias legislativas, das câmaras municipais e do próprio Congresso Nacional.
9: A Constituição de 1946 ficou em vigor até o golpe de 1964. Ela foi substituída formalmente pela Carta de 1967.
6: A busca pela igualdade de direitos para os trabalhadores domésticos deve ganhar mais um capítulo com o novo projeto apresentado no Senado. A proposta pretende alterar a lei que regulamenta o trabalho doméstico remunerado para equiparar as regras do seguro-desemprego da categoria às aplicadas aos demais trabalhadores. Repórter Douglas Castilho.
11: Atualmente, a trabalhadora doméstica demitida sem justa causa tem direito a ganhar um salário mínimo em até 3 parcelas, desde que tenha trabalhado por pelo menos 15 meses nos 2 anos que antecederam o fim do emprego. As demais categorias profissionais podem ganhar de 3 a 5 parcelas e o valor é calculado com base na média dos últimos salários. O consultor legislativo da casa, Bernardo Schettini, destacou que, apesar dos avanços alcançados nos últimos anos, a garantia plena na seguridade social das trabalhadoras domésticas ainda não foi atingida.
12: Hoje, essas trabalhadoras e esses trabalhadores também acessam o FGTS, o próprio seguro-desemprego, tem direito a uma jornada e uma escala de trabalho dignas, recebem horas extras quando devidas. A principal divergência hoje em dia no âmbito da Seguridade Social está no seguro-desemprego.
11: Outro ponto do projeto indica o Fundo de Amparo ao Trabalhador, FAT, como fonte para custear os gastos com a implementação das novas regras. O texto agora aguarda envio às comissões pertinentes.
6: Uma proposta e análise na Comissão de Educação propõe a instalação de botão de pânico nas escolas. Além do dispositivo emergencial para acionar autoridades, o texto também prevê que estabelecimentos de ensino das redes pública e privada implementem medidas como câmeras de vigilância e treinamento de pessoal responsável pelos equipamentos de segurança. O objetivo do projeto é prevenir e combater a violência escolar. Por isso, estipula que todo ano ocorram simulações para testar os planos de segurança, que devem contar com a participação obrigatória de alunos e funcionários. O texto determina ainda que os estados mantenham áreas de inteligência voltadas à prevenção de agressões nas escolas, inclusive no ambiente virtual.
13: Eleições 2026.
6: Falta pouco para o dia das eleições de 4 de outubro. A Justiça Eleitoral já analisou mais de 99% dos pedidos de registro de candidatura em todo o país. Os tribunais eleitorais também já começaram a preparar as urnas eletrônicas. O processo inclui a instalação dos sistemas e a inserção dos dados que serão utilizados na votação. A reportagem é de Raíssa Abreu.
14: Segundo o presidente do TSE, ministro Cássio Nunes Marques, é só depois do julgamento de todos os pedidos de candidatura que os tribunais regionais podem lacrar o sistema das urnas eletrônicas. Os dados dos 13 candidatos à presidência da República já foram carregados. É o que conta o coordenador de processamento da Secretaria Judiciária do Tribunal, Daniel Vasconcelos.
15: Na sequência, os TREs irão fazer também essas cerimônias de encerramento do candidato, de modo que para cada unidade da federação seja dada a carga de todos os cargos, não só os presidentes, mas os demais que estão em jogo esse ano.
14: O primeiro turno das eleições acontece no dia 4 de outubro.
6: Lembrando que neste ano o eleitor irá votar em 2 senadores, mas atenção, são 2 senadores diferentes, 1 voto para cada candidato ou candidata. Primeiro, o eleitor escolherá um candidato e confirmará a escolha. Em seguida, registrará o outro voto. Se o eleitor repetir o mesmo número nas duas oportunidades, apenas o primeiro voto será considerado válido. O segundo será anulado automaticamente pela urna eletrônica. Também é importante lembrar que na votação para senador não é possível votar na legenda, ou seja, o eleitor não poderá digitar apenas o número do partido. Caso isso aconteça, o voto para senador será considerado nulo. No dia da eleição, é permitido levar os números dos candidatos anotados no papel. O primeiro turno da eleição ocorre no dia 4 de outubro. E para ajudar o cidadão a se informar melhor, o Senado Federal criou uma página especial para a cobertura das eleições. O site pode ser acessado por meio do endereço senado.leg.br/eleições. Com trabalhos técnicos de Eliseu Caires, o Jornal do Senado fica por aqui. Acompanhe agora as notícias do Tribunal de Contas da União e da Câmara dos Deputados. Boa noite e um bom fim de semana.
16: Minuto do TCU.
17: O Tribunal de Contas da União avaliou as barreiras enfrentadas por pequenos provedores de internet no Brasil. Essas empresas têm papel importante na expansão da conectividade. Em municípios com até 30 mil habitantes, elas respondem por 91% das conexões de fibra ótica. A auditoria identificou problemas que aumentam custos e dificultam investimentos. 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
18: Câmara cria regras especiais para controle sanitário da agricultura familiar.
19: Deputados estudam modernizar sistema de busca de pessoas desaparecidas.
18: Comissão inclui cálculo do fator amazônico nas políticas públicas da região.
20: Boa noite. A Comissão da Amazônia aprovou a inclusão do chamado fator amazônico no cálculo das políticas de desenvolvimento social para a região. A repórter Fabielle Pires tem os detalhes.
21: Avançou mais um passo na Câmara dos Deputados a proposta que insere o chamado fator amazônico em políticas públicas do governo federal. O projeto foi aprovado pela Comissão da Amazônia e dos Povos Originários e Tradicionais. A ideia é que sejam considerados custos e prazos adicionais ao planejar e executar políticas de desenvolvimento social na Amazônia Legal, incluindo processos de compras públicas. A proposta foi apresentada por vários deputados da bancada amazônica de partidos diferentes. Segundo a justificativa do projeto, os desafios logísticos da Amazônia acabam aumentando os custos de produtos, serviços e investimentos públicos na região. Esses custos estão relacionados às grandes distâncias, às dificuldades de transporte, ao acesso a comunidades isoladas e às condições climáticas da região. Em entrevista à Rádio Câmara, o relator da proposta da Comissão da Amazônia, deputado Dorinaldo Malafaia, do PDT do Amapá, explicou que a região passa por dificuldades logísticas na organização de diferentes políticas públicas, de distribuição de alimentos e a cobertura vacinal de áreas isoladas.
22: O fator amazônico e o custo amazônico, ele é uma realidade nossa. Nós precisamos avançar do ponto de vista das políticas públicas, das políticas de gestão, para que a gente possa realmente adaptar isso a uma realidade que é a desigualdade regional.
21: O texto foi aprovado pela Comissão da Amazônia na versão sugerida pelo relator. Entre as mudanças propostas por Dorinaldo Malafaia ao projeto original, estão alterações na nova lei de licitações para que o valor estimado das contratações públicas na região amazônica inclua gastos extras com deslocamento, comunicação e acesso limitado a recursos. A proposta, que inclui o fator amazônico em políticas de desenvolvimento social, já havia sido aprovado também pela Comissão de Previdência, Assistência Social, Infância, Adolescência e Família. O projeto agora segue para a Comissão de Constituição e Justiça. Para virar lei, a proposta precisa ser aprovada pela Câmara e pelo Senado. Da Rádio Câmara de Brasília, Fabielle Pires.
16: Desenvolvimento Regional.
1: Roberto Duarte, do Republicanos do Acre, propõe criar um programa nacional para ampliar o acesso à energia solar com linhas de crédito quitadas a partir da própria economia obtida na conta de luz. A iniciativa também prevê o uso do saldo do FGTS para custear a instalação dos sistemas fotovoltaicos.
2: Roberto Duarte acrescenta que a proposta engloba o incentivo a condomínios solares comunitários, condições facilitadas para famílias de baixa renda e uma verba específica para financiar projetos por meio de emendas parlamentares.
3: Consumidor.
1: Celso Russomano, do Republicanos de São Paulo, é autor de projeto que obriga aplicativos de transporte e entrega a detalhar a composição do preço cobrado do consumidor. A plataforma deverá informar quanto fica com a empresa e quanto do valor é repassado a prestadores de serviço e estabelecimentos.
2: Celso Russomano também determina que as informações sobre o preço apareçam antes da confirmação da compra, inclusive quando houver o chamado reajuste dinâmico. O texto ainda exige a disponibilidade do histórico de cada operação por pelo menos 12 meses.
3: Homenagem.
1: Luciano Vieira, do PSDB do Rio de Janeiro, apresentou o projeto que inclui o nome de Sérgio Vieira de Mello no livro dos heróis e heroínas da pátria. A homenagem visa reconhecer a atuação do brasileiro que foi alto comissário da ONU, morto em um atentado à bomba no Iraque em 2003.
2: Luciano Vieira lembra que Sérgio Vieira de Mello atuou durante 34 anos na Organização das Nações Unidas, em missões voltadas à paz e aos direitos humanos. Entre as missões, o parlamentar destaca a condução do processo de independência do Timor-Leste, de 1999 a 2002.
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3: Saúde.
1: Passou em mais uma comissão da Câmara a proposta que prevê a criação de protocolo para atendimento de mulheres na menopausa pelo SUS. A repórter Maria Neves traz mais informações sobre o texto.
24: A Comissão de Finanças e Tributação da Câmara dos Deputados aprovou o projeto que obriga o Sistema Único de Saúde a elaborar protocolo clínico para o tratamento dos sintomas do climatério. Esse período, que começa por volta dos 40 anos e representa a transição da fase reprodutiva para a não reprodutiva da mulher, costuma ser marcado por sintomas físicos e emocionais. A autora do texto, deputada Ana Paula Lima, do PT de Santa Catarina, enumera algumas das dificuldades enfrentadas pelas mulheres nessa fase.
25: Aproximadamente 85% das mulheres experimentam fogachos durante a transição menopausal tardia e no pós-menopausa inicial. E cerca de 50% das mulheres no pós-menopausa eventualmente desenvolvem sintomas de atrofia vulvovaginal, incluindo secura vaginal e dispareunia.
24: O projeto original de Ana Paula Lima previa apenas a oferta de terapia hormonal pelo SUS. No entanto, a relatora na Comissão de Finanças e Tributação, deputada Ana Pimentel, do PT Mineiro, recomendou que se aprovasse a versão apresentada na Comissão de Defesa dos Direitos da Mulher. No entendimento da relatora, ao obrigar o Sistema Único de Saúde a oferecer terapia hormonal a mulheres no climatério, o projeto criava despesa obrigatória de caráter continuado para o Executivo Federal. Nesse caso, seria necessário apresentar a estimativa de custo da nova exigência e formas de compensar o gasto. De acordo com Ana Pimentel, o texto aprovado supera essa dificuldade por reformular a proposição em termos predominantemente normativos e programáticos. Em lugar de assegurar de forma direta a oferta obrigatória do tratamento hormonal, passa a prever que o sistema de saúde pode ofertar diferentes abordagens terapêuticas, inclusive hormonais. O projeto agora será analisado pela Comissão de Constituição e Justiça. Se aprovado, poderá seguir para a análise do Senado. Da Rádio Câmara de Brasília, Maria Neves.
0: Previdência.
20: Para Adolfo Viana, do PSDB da Bahia, a conquista de um emprego formal não deve significar a perda imediata do Bolsa Família. O projeto de autoria do deputado estabelece a permanência da família no programa por 24 meses com o pagamento integral do benefício.
4: A proposta estabelece que a regra valeria mesmo quando a nova renda ultrapassar os limites atualmente previstos. Adolfo Viana sustenta que a medida dá mais segurança ao trabalhador, estimula a formalização e amplia a base de contribuintes da Previdência Social.
0: Educação.
20: Projeto de Rafael Brito, do MDB de Alagoas, altera a fórmula do repasse do PNAE, o Programa Nacional de Alimentação Escolar, para aumentar os recursos da merenda escolar, especialmente para o Norte e Nordeste. O objetivo é melhor atender estudantes em situação de vulnerabilidade econômica.
5: Hoje, o recurso da merenda é calculado apenas pelo número de alunos matriculados, sem considerar que existem escolas, por exemplo, que a maioria dos estudantes vive em situação de pobreza ou tem na alimentação escolar a principal refeição do seu dia. Essa minha proposta, ela não retira recurso nenhum do município, para ficar bem claro. Todos continuam recebendo o valor que já recebem. O que a gente está fazendo é criar um repasse adicional para os estudantes em situação de pobreza e extrema pobreza, garantindo mais recursos de alimentação justamente para as escolas que atendem quem mais precisa.
4: Rafael Brito esclarece ainda que o aumento será gradual até 2031. Segundo ele, a medida segue uma recomendação técnica do governo federal e usará dados existentes nos sistemas do CadÚnico e do Bolsa Família para evitar distorções e burocracia.
20: A coxinha pode ser reconhecida como patrimônio cultural e material do Brasil por causa de sua relevância histórica, cultural e gastronômica. O texto de Vitor Lippe, do PSD de São Paulo, destaca a presença do salgado em diferentes regiões e sua relação com a identidade alimentar do país.
4: O deputado também ressalta a importância econômica da coxinha, especialmente para pequenos negócios, como lanchonetes e vendedores ambulantes. Segundo Vitor Lippe, a produção e a comercialização do salgado movimentam uma cadeia que envolve empreendedores, indústria e geração de empregos.
0: Segurança Pública.
20: Comissão aprova projeto que busca modernizar o sistema de busca de pessoas desaparecidas. A repórter Silvia Munhato traz mais detalhes sobre as medidas a serem adotadas, inclusive o uso de câmeras de segurança.
7: A Comissão de Finanças e Tributação da Câmara dos Deputados aprovou proposta que busca modernizar a Política Nacional de Busca de Pessoas Desaparecidas. O texto reforça o uso de tecnologia nas investigações. Pela proposta, a política passa a tratar, além do desaparecimento, do combate ao tráfico de pessoas, inclusive quando o crime ocorrer no exterior contra a vítima brasileira. O texto prevê a autorização do uso de câmeras e reconhecimento facial para apoiar as investigações e acelerar a localização de desaparecidos com regras para proteger dados e preservar o sigilo das apurações. Outra medida é a integração de dados entre sistemas municipais, estaduais e federais, para unificar as ações de busca. No Código Penal é criado artigo que tipifica o crime de desaparecimento ou tráfico de pessoas, englobando condutas como exploração sexual, trabalho escravo, adoção ilegal e remoção de órgãos, prevendo agravantes para situações envolvendo funcionários públicos, vulneráveis ou deslocamento da vítima para outra região. Também é incluído o crime de desaparecimento de pessoas na Lei de Crimes Hediondos, quando praticado contra crianças e adolescentes. E o texto ainda regulamenta o uso do alerta Amber, que teria o objetivo de emitir alertas nacionais para localização rápida de pessoas desaparecidas a menos de 24 horas. O relator da proposta na Comissão de Segurança Pública, deputado Sanderson, do PL do Rio Grande do Sul, destacou a necessidade de investimentos na área de inteligência.
8: Hoje nós temos algo em torno de 10% apenas dos crimes cometidos são levados a uma condenação. É muito pouco. Nós precisamos elevar isso, mas para elevar precisamos de tecnologia, de inteligência policial, para que o promotor tenha condições de oferecer a denúncia e que os magistrados tenham condições de, com base nas provas, condenarem os culpados, mas a tecnologia deve estar a favor da população brasileira e esse projeto então vem justamente nesse sentido.
7: Já a relatora na Comissão de Finanças e Tributação, deputada Camila Jara, do PT do Mato Grosso do Sul, fez alterações no sentido da implementação gradual das medidas previstas. O objetivo é adequar as mudanças à capacidade orçamentária da administração pública. A proposta que moderniza a Política Nacional de Busca de Pessoas Desaparecidas ainda será analisada pela Comissão de Constituição e Justiça. Depois, seguirá para o plenário da Câmara. Da Rádio Câmara de Brasília, Silvia Minhato.
4: Fred Linhares, do Republicanos, apresentou o projeto que inclui o Distrito Federal na regra que aumenta a pena para furto de veículo levado a outra unidade da federação. A mudança busca eliminar a omissão do Código Penal, que atualmente menciona apenas os estados e outros países.
20: Pela proposta de Fred Linhares, o transporte de veículo furtado para o Distrito Federal impõe ao responsável uma pena de 4 a 10 anos de prisão, além de multa. O parlamentar considera que a alteração dá mais segurança jurídica à aplicação da lei.
4: Jadiel Alencar, do Republicanos do Piauí, apresentou relatório favorável à aprovação de projeto que amplia a proteção da imagem, da voz e da privacidade de crianças e adolescentes no ambiente digital. Ele explica que o texto busca combater situações de exposição abusiva.
20: Jadiel Alencar defende que conteúdos considerados prejudiciais sejam retirados das plataformas, com medidas para impedir a republicação do mesmo material. O texto também prevê a exclusão desses conteúdos dos resultados dos serviços de busca na internet.
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16: Agricultura.
4: A Câmara aprovou regras especiais para o controle sanitário de produtos da agricultura familiar. A repórter Paula Bittar nos conta quais são.
11: A Comissão de Constituição e Justiça da Câmara aprovou uma proposta que prevê regras especiais para o controle sanitário e o comércio de produtos alimentícios da agricultura familiar, como doces, queijos e bebidas. O principal ponto da proposta é isentar de autorização governamental prévia a fabricação, a distribuição e a venda de produtos alimentícios coloniais ou artesanais da agricultura familiar, desde que cumpridas certas regras. Pelo texto, poderá haver fiscalização sanitária sobre os alimentos coloniais e artesanais produzidos pelos agricultores familiares, mas ela será prioritariamente orientadora. O projeto prevê que a dispensa de autorização governamental dependerá do cumprimento da lei e de normas relativas à produção, ao controle sanitário e às boas práticas de fabricação. De acordo com o texto aprovado, para comercializar os produtos alimentícios coloniais ou artesanais, os agricultores familiares deverão efetuar o registro eletrônico automático de cada produto previamente a primeira comercialização junto ao órgão competente definido em regulamento, com informações sobre o responsável pela produção, caracterização do produto, área geográfica de comercialização e outras informações. Também deverão capacitar em boas práticas de fabricação de alimentos o profissional responsável por registrar produtos que apresentem risco sanitário relevante, que são em geral alimentos mais suscetíveis à deterioração ou contaminação por micro-organismos. O projeto, que prevê regras especiais para o controle sanitário e o comércio de produtos alimentícios da agricultura familiar, segue agora para o Senado Federal. Na Rádio Câmara, de Brasília, Paula Bittar.
20: Dr. Flávio do PL do Rio de Janeiro apresentou projeto para reduzir barreiras à venda regional de produtos da agricultura familiar e artesanal. A proposta permite que produtos circulem fora da cidade de origem sem exigência de adesão ao sistema federal de inspeção.
6: O produtor, às vezes ele produz um queijo, ou um salame, ou um doce no seu município e ele tem um selo de inspeção municipal e ele só pode comercializar dentro do município dele, mas o profissional que dá o selo de inspeção municipal é o mesmo que dá o selo de inspeção estadual e o selo de inspeção federal, que é o CIF. E às vezes você tem um município de 1 quilômetro de divisa com outro, a pessoa faz o queijo aqui e é convidado para participar de uma feira de produtos da agricultura familiar ou artesanal, não pode ir porque ele não tem o CISB ou o CIF. O nosso projeto de lei pede que quem tenha o SIM possa comercializar o seu produto da agricultura familiar e artesanal nos municípios vizinhos também. Então a gente quer que, como se fosse, diga assim ao SIM, quem tem o SIM possa comercializar o seu produto em todos os municípios do seu estado.
4: Dr. Flávio afirma que regras sanitárias criadas para grandes empreendimentos dificultam a regularização de pequenos produtores, incentivam a informalidade e limitam o acesso a mercados. Ele explica que o projeto prevê regulamentação pelo Ministério da Agricultura em até 180 dias.
20: Diego Andrade, do PSD de Minas Gerais, defende a criação do programa Leite do Povo para oferecer até 30 litros por mês aos beneficiários do Bolsa Família. Pela proposta, o governo federal deve pagar parte do custo e o restante seria descontado diretamente do benefício.
4: Diego Andrade afirma que a iniciativa pretende ampliar o acesso à alimentação com prioridade para famílias com crianças pequenas, gestantes e idosos. Ele também defende que a compra do leite seja feita de produtores e cooperativas brasileiras para fortalecer a produção nacional.
20: Termina agora o Jornal Câmara dos Deputados, produzido pela Rádio Câmara, com trabalhos técnicos de Wellington Teles e a apresentação de Val Monteiro e Luciana Vieira. Uma boa noite para você.
4: A Voz do Brasil está de volta na segunda-feira. Boa noite e bom fim de semana.
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12: 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Bora começar mais um Deixa Rolar? Aumenta o volume aí.

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4: Opa, boa noite pra você. Prazer estar na sua companhia. Nando Berti contigo até meia-noite em blocos de meia hora só de som. Só música. Uma atrás da outra no Deixa Rolar. Aumenta o volume. Nosso encontro tá só começando.

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0: estúdio, a número 1 do seu rádio. Fechando a primeira sequência de som do nosso Deixa Rolar. Depois do intervalo, você sabe que é bem rapidinho, tem muito mais som pra gente curtir. Volto já. Na estúdio.
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0: Sim, já estamos de volta para mais uma sequência de sucessos. Esse é o nosso Deixa Rolar. São blocos de meia hora só de música, só som, uma atrás da outra. Aumenta o volume, bora curtir.

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0: Estúdio a número 1 do seu rádio, carimbando mais uma sequência de sucessos, mais meia hora de show, só música boa, uma atrás da outra no Deixa Rolar Estúdio. Daqui a pouquinho, depois do intervalo, tem mais. Volto já. 99,1. 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
6: 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Identificando a frequência. 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Estúdio, a número 1 do seu rádio. Seguimos nessa noite maravilhosa com mais um bloco de som no Deixa Rolar.

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0: estúdio, a número 1 do seu rádio, carimbando mais uma sequência de sucessos por aqui, Nando Berti na sua companhia, hein? Até meia-noite, vamos juntinhos assim, nesse modelo, só música, uma atrás da outra, sem intervalo. Depois do break, eu volto com muito mais. Aguenta aí! 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
0: Opa, de volta! E agora pro bloco saideira do nosso Deixa Rolar. Aumenta o volume, bora curtir. Tem muita moda boa pra gente aproveitar a nossa noite ainda. Você tá curtindo o som da número 1? A dona do primeiro lugar.
16: Mas só básico, viu? Só básico.

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0: 11:54 na estúdio.
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0: Estúdio meia-noite 34. 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

0: Agora na estúdio, 1:09.
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0: Estúdio 1:39.
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0: Estúdio 2 e 10. 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

0: 2:43.
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0: Estúdio 3 e 8. 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

0: Estúdio FM 3:40. 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

0: Estúdio 414. 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

0: 4:57.
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0: 5 e 5.
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4: 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Bom dia pra você, manhã de sabadão. Vamos com tudo, pra cima, no Café Sertanejo Estúdio. Aumenta o volume, vai.

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1: Maravilha, bom dia, sabadão, hoje dia 19 de setembro de 2026, na sua companhia por aqui, Fernando Berti. Vamos juntinhos até as 8 horas da manhã com as melhores modas sertanejas de todos os tempos. Você já pode participar, fica à vontade. Vou sortear no final do nosso café sertanejo desse sabadão um combo de gostosuras, tá? Tem caipirinha mais sobremesa de Nutella do Brad Burger 383, tem também chuleta com polenta do Gaúcho Chope Cozinha e, claro, a sua participação tá liberada. Muita moda boa também. Deixa eu já adiantar aqui e mandar um abraço pro meu amigo Júnior Egert. Ele e a esposa Débora estão lá no aeroporto, estão a caminho das merecidas férias, né? Porque o Júnior, olha, trabalha demais esse homem aí. Um abraço para vocês aí. Boa viagem. 5:07, tá começando o nosso encontro. Muito bom dia para você. Chegando para cantar pra gente, Leandro e Leonardo na estúdio.

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0: 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Tião Carreiro, Pardinho, Pagode em Brasília, carimbando a primeira sequência de som, a primeira sequência de modão aqui na programação da Estúdio. Neste sabadão, dia 19 de setembro, manhã aí chuvosa aqui em Jaraguá do Sul. A temperatura nesse momento no centro da cidade é de 17 graus. Aproveitar o sabadão aí, né? Gostoso pra ficar debaixo das cobertas. 984027371 é o zap, tá liberado para você participar e concorrer ao combo de gostosuras ao final do nosso cafezão deste sábado. Fala, Leomar, bom dia.
1: Bom dia.
0: Opa.
1: Tudo bem, Leomar?
0: Bom.
1: Figueira. Sábado chuvoso, e bota com a música do Sérgio Reita, que nessa casa tem goteira.
0: Opa, boa.
1: Sábado,
0: tchau. Abraço, Leomar, tudo de bom pra você. Obrigado pelo carinho da audiência e pela companhia aí. É, chove lá fora e pinga aqui dentro, né? O Ademir Laube também tá ligadinho com a gente, já cedinho, acompanhando aí a programação, tá trabalhando, tá pedindo pra tocar o paletó azul. Tá bom, vamos procurar a moda aqui pra você, Ademir. Tudo de bom, viu? Obrigado pelo carinho da audiência, pela companhia. 984027371. Depois do break eu volto com mais Café Sertanejo Estúdio. Não sai daí. 99,1. A número 1 do seu rádio. Agora no estúdio 5:20, bom dia.
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0: Estamos de volta no Som da Estúdio para mais uma sequência de sucessos aqui na programação especial de fim de semana. Esse é o Café Sertanejo, na sua companhia, Fernando Berti, até as 8 horas da manhã. Vamos juntos para curtir o som de Mato Grosso e Matias. Esse aqui é modão, hein? Na hora do adeus. Cinco e 22.

0: estúdio, a número um do seu rádio trio Parada Dura, as Andorinhas, clássico da moda sertaneja, carimbando mais uma sequência de sucessos por aqui no nosso cafezão sertanejo deste sabadão. Agora são 5:30, 5:30 da madrugada, é uma manhã aí fresquinha, gostosa, vai, uma chuvarada também aqui no centrão da City. Sabadão bom pra aproveitar, né? Dá pra fazer um mão de rango gostoso. Uma sopinha vai bem, uma dobradinha, uma vaca atolada. Ai, ai, ai, ai, ai. Bom dia, Fernando. Um ótimo sábado pra você. Toca aí pra nós o menino da porteira do Daniel. Um abraço da Erilda. Valeu, Erilda. Um beijo pra você, querida. Um excelente fim de semana, tá bom? Vou programar a moda do Daniel aqui pra gente curtir, tá? Alô, Sérgio Ferro. Bom dia, Fernando Berti. Aqui é o Ferro, lhe desejando aí um ótimo dia. Que Deus lhe cubra de todas as bênçãos de felicidades, tanto no profissional como no pessoal. Um abraço. Abraço, Sérgio. Obrigado para você, grande Sérgio Ferro. Obrigado pelo carinho da audiência, pela companhia e um abençoado fim de semana aí também, tá bom? Minha amiga Marlene também acabou de chegar por aqui. Oi, Marlene, bom dia.
1: Bom dia, Fernando. Que esse sábado seja abençoado para todos nós.
0: Amém.
1: Abraços, Marlene, do bairro Santa Luzia.
0: Valeu, Marlene, um abraço para você, para a turma toda aí do bairro Santa Luzia. Inclusive, deixa eu mandar um abraço para minha amiga Maria Sotos, o Ivo Sotos, a Maria, que estava de aniversário essa semana, né? Toda felicidade aí para os amigos de Santa Luzia. 984027371 é o zap, você pode participar e vai concorrer a caipirinha mais sobremesa de Nutella do Brad Burger 383, que é uma delícia. E também tem a chuleta com polenta lá do Gaúcho Chopp Cozinha. Olha aí, ó, apresentar. Vai ser um combo de gostosuras aí, é, para você que participa aqui da nossa programação. Daqui um pouquinho, depois do break, eu tô de volta com mais Café Sertanejo. Aguenta aí.

0: Na Estúdio 5:32.
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1: 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E sim, nós seguimos por aqui com o Café Sertanejo Estúdio. Vamos lá, mais uma sequência de modão chegando pra gente curtir. O nosso encontro vai até às 8 horas da manhã com muita moda boa. Agora tem Chico Rei e Paraná na estúdio. É o Amor Rebelde. Bom dia.

0: Estúdio número 1 do seu rádio, Teodoro Sampaio, vestido de seda. Modão de arrastar o chifre no asfalto. Que beleza, hein? 5h43, vamos juntinhos até as 8 da manhã, na sua companhia por aqui, Fernando Berti, no Café Sertanejo. Deixa eu mandar um abraço aqui pra Mari, tá ligadinha, confirmando a audiência. Um abraço, Mari. Obrigado pela companhia, um ótimo sabadão, tudo de bom. Quem mais tá por aqui? Vamos lá, pros áudios.
1: Bom dia.
0: Opa, dia.
1: Fernando Berti.
0: Bom?
1: Chuva, que chuva, né?
0: É.
1: E música não vou pedir pra não estragar a programação, que tá boa, bom assim.
0: Valeu, Luiz, um abraço, irmão, obrigado. Tudo de bom, você aí, um excelente fim de semana também, tá? 984027371, você pode mandar o seu alô, seu recado e concorrer ao combo de gostosuras. Eu vou sortear lá no finalzinho do nosso Café Sertanejo, lá pertinho das 8 horas da manhã, tá bom? Depois, a partir das 8 horas, quem vai estar por aqui te fazendo companhia também é o queridão Guido Cajubo. É isso aí. Um sabadão repleto de coisas boas para você aqui na programação da Estúdio. Sorteios de brinde, sua participação. É, só alegria, só alegria. Vamos de break, vamos fazer um intervalo bem rapidinho. E na sequência eu tô de volta com mais Café Sertanejo Estúdio. Não sai daí, meu. Agora na Estúdio 5h45. 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
0: 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Seguimos com Café Sertanejo na programação da Estúdio em 99,1 MHz, a número 1 do seu rádio. Vamos saltar na cama? Bora! Agora tem milionário José Rico na Estúdio pra gente curtir. Bom dia!
5: Bom dia, Fernando.

0: estúdio, a número 1 do seu rádio, Daniel e o menino da porteira carimbando mais uma sequência de sucessos no Café Sertanejo. Boa demais a moda, hein? Agora 5h58, te mandar um abraço pro Paulo, no centro de Jaraguá do Sul, ligadinho, curtindo a programação. Tá chovendo aí, né, Paulo? Eita, agora tá até um ventinho, rapaz, aqui na frente. Ó, sabadão preguiçoso mesmo, viu? Deixa eu ver até a temperatura aqui, deixa eu conferir aqui pra nós. 17 graus, tá? 17 graus nesse momento, marca o termômetro Estúdio FM. 984027371, participa aí comigo, manda o seu alô, seu recado e concorra a um combo de gostosuras ao final do nosso Café Sertanejo desse sabadão. Depois do break eu volto com mais, não sai daí. Agora na estúdio 5h58. 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
0: 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E nós estamos de volta por aqui, identificando a frequência. ZYD741, 99,1 MHz. Estúdio, a número 1 do seu rádio. Fernando Berti na sua companhia até as 8 com o Café Sertanejo. Bora! Agora tem Mato Grosso e Matias na estúdio. Bom dia!

0: Atitude, a número 1 do seu rádio, pinga de nós, Sérgio Reis. É isso aí, é sabadão, né? Claro, com moderação. E talvez, acho que ele tá falando só da chuva mesmo. Ô, moda boa demais, 6:15, 6:15. Você tá curtindo o som da Estúdio Café Sertanejo ao vivo até as 8 horas da manhã. Participa aí no 984027371 pra você concorrer a um combo de gostosuras ao final do nosso cafezão sertanejo deste sábado. Deixa eu atender a turma que tá aqui no zap aqui. Alô, Vandi, um abraço pra você. Obrigado pela companhia, os amigos de Schroeder, ligadinhos com a gente aqui, acompanhando o nosso café sertanejo. Tio Ney, alô, tio Ney. Tudo de bom pra você também, viu? Bairro Estrada Nova, Jaraguá do Sul, curtindo a programação da Estúdio. Forte abraço, excelente sabadão.
1: Bom dia.
0: Oi, Fernando. Bom dia.
1: Ótimo final de semana pra você, pra sua família.
0: Obrigado,
1: abraço igualmente. Abraço pra todos meus amigos e amigas, curtindo você, o café sertanejo.
0: Opa!
1: Abraço.
0: Obrigado, Maria. Um abraço pra você também. Um excelente fim de semana, tá? Tudo de bom aí. Obrigado pelo carinho da audiência. 984027371. Depois do intervalo tem mais. Café Sertanejo Estúdio. Hora certa na Estúdio, 6:16. Bom dia. Bom dia, né? 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
5: 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E nós seguimos por aqui na programação da Estúdio com Café Sertanejo. Bora de moda boa, bora de sucesso. Aumenta o som aí. Tá chegando o Mirosmar pra cantar pra nós. Zezé e Luciano na Estúdio. Bom dia.

0: estúdio, a número 1 do seu rádio, Leandro e Leonardo, sonzeira com mate e compadre. Agora 6h32, Leonardo. Leonardo, inclusive, tá 21 dias sem beber, o homem tá se cuidando. É, tá cuidando da saúde, o cantor Leonardo, figuraça, né? Além de cantar demais, o homem é uma figuraça. Meu amigo Luiz mandou aqui a foto dos peixinhos que ele tá engordando lá. Bom pra comer com uma polentinha frita, né, Luiz? Um abraço pra você, tudo de bom aí. Ficar falando de comida cedo aí já, meu Deus do céu, né? Oi, Vera, bom dia. A Vera está fazendo faxina já desde cedinho, desde as 4 horas da manhã, escutando a nossa programação. Tudo de bom, viu? Obrigado pelo carinho da audiência. Deixa eu mandar um abraço pro meu amigo Boi, famoso Boi ID, que também já tá na correria aí, já tá na estrada, né, Boi? Um abraço pra você aí. Tudo de bom. Cuidado, não buzina muito pra não... um cabaca com a bateria do Boi ID aí, tá? Vamos lá, quem mais tá por aqui? Tem áudio aqui.
1: Bom dia.
0: Oi, bom dia.
1: Bom dia, Fernando.
0: Ô, seu João.
1: Pra nós, filho pródigo com o Júnior e Júlio.
0: Ah, isso é boa.
1: Seu João do Coice, da Vila Lalau.
0: João do Coice.
1: Beleza? Um abraço, um ótimo final de semana a todos.
0: Você também, seu João.
1: O show, meu nome. E o JJ Júnior tá indo viajar, então.
0: Pois é.
1: Que vida boa.
0: Bom, né? Ele merece, né, seu João?

0: Trabalhador, o menino, né? Hã? Se ele passear lá, descansar um pouco, né? Espairecer as ideias. Vou fazer um break, vou fazer um intervalo aqui, bem rapidinho, e na sequência eu volto com mais Café Sertanejo Estúdio. Não sai daí! Agora na Estúdio 6:33. Bom dia! 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
2: 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Seguimos por aqui no Som da Estúdio para mais uma sequência de Café Sertanejo. Bora lá! Aumenta o volume aí, tá chegando o sucesso de Junho e Julho na programação da Estúdio. É modão, hein?

0: Estúdio, a número 1 do seu rádio clássico de Christian Ralph, Nova York, carimbando mais uma sequência de som, mais uma sequência de modão por aqui no nosso Café Sertanejo desse sabadão, agora 6h45. Vou dar uma passadinha rapidinha aqui no zap, eu não posso me atrasar porque já é a propaganda eleitoral obrigatória e gratuita. Deixa eu mandar um abraço aqui pro César, que tá ligadinho, meu amigo Boi também, Evaldo Diel, abraço amigão, tamo junto, tudo de bom, você, Palurdes aí. O Dirson, lá na Vila Lens. Alô, Dirson, abraço. Tudo de bom, tamo junto. Meu amigo Ricardo também ligadinho, curtindo o som da estúdio. Trabalhandinho, né, Ricardo?
1: Bom dia, meu querido.
0: Opa.
1: Certo?
0: Bom.
1: Ricardo da Figueira, sempre acendendo a rádio do mundo.
0: Sabadão. Tamo junto.
1: Nós desorganizados financeiramente, trabalhando aqui no Estofado de Figueira e curtindo a melhor rádio do mundo.
0: Não tem jeito, né?
1: Se possível, toca aí Pedro Bento Zé da Estrada, opa, sete palavras.
0: Vou tentar
1: valeu,
0: encaixar
1: um
0: aqui.
1: Valeu, um ótimo abençoado fim de semana a todos.
0: Um abraço, Ricardo. Tudo de bom, meu irmão. 984027371. Valendo um combo de gostosuras, tá? 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E tem também a chuleta com polenta do Gaúcho Chope Cozinha pra você que participa. Vamos lá fazer mais um break, mais um intervalo bem rapidinho? Na sequência eu volto com mais Café Sertanejo Estúdio. Na Estúdio 6h46. 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
0: 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Estamos de volta na programação estúdio. Nosso café sertanejo por aqui, até às 8. Daqui um pouquinho é a propaganda eleitoral obrigatória e gratuita. Mas enquanto isso, a gente segue com o modão. E assim que acabar a propaganda, então, a gente volta com mais café sertanejo. Vamos juntos!

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16: Opa! Estamos de volta. E aqui a gente segue com música, no som da estúdio, Café Sertanejo até as 8. Fernando Berti na sua companhia, bora lá. Tá chegando o som de Rick Renner pra gente curtir. Bom dia!

Estúdio número 1 do seu rádio, Edson Hudson e a galera Coração. Agora 7 horas 33 minutinhos, 7h33. Deixa eu mandar um abraço aqui

0: turminha que tá no nosso zap participando, interagindo. A Elaine Zapella, Elaine, um abraço pra você, tudo de bom. Obrigado pelo carinho da audiência. Quem mais? O Sebastian. Alô, Sebastian. Tudo de bom, viu? Um ótimo sábado pra você também. Meu amigo Lori, tá lá nos preparativos pra pastelada, turminha lá da Associação de Moradores da Vila Lalau. Forte abraço. Tudo de bom, obrigado pela companhia aí, viu? Meu amigo Mário, alô, Mário. Tá chovendo em Xereda, é aqui também, viu? Também tá debulhando água. Pois é, né? Você falou mesmo aí, você tem razão, amigão. Um abraço pra você, o amigo tá certo. Vamos lá, quem mais tá participando comigo? Deixa eu ouvir aqui.
1: Bom dia, Fernando.
0: Oi, bom dia.
1: Um abençoado final de semana para todos nós.
0: Amém.
1: Abraço.
0: Abraço, Beth. Obrigado pelo carinho da audiência, pela companhia, tudo de bom, tá? Luiz Carlos também passando por aqui, desejando um bom dia, forte abraço, tamo junto. 984027371, daqui um pouquinho eu tô de volta com mais uma sequência musical aqui no Café Sertanejo, sua participação, já já também sorteio dos brindes do nosso combo de gostosura, tá bom? Então fica ligado, fica esperto aqui na programação da Estúdio. Volto já, depois do break. Agora na Estúdio 735.
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0: 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Café Sertanejo, até às 8. Vambora, pra cima. Agora vem cantar pra gente Bruno Marrone no som da Estúdio.

0: Estúdio número 1 do seu rádio, César Menotti e Fabiano como um anjo. Modão, bom demais, pra cima. Do jeitão que tem que ser, fim de semana tá aí. Pra gente aproveitar, pra gente curtir. Deixa eu até escutar aqui o povo que tá no zap comigo aqui. O povo tá animado. Apesar da chuvarada aí, o povo tá animado hoje. Fala, Delmo, bom dia.
1: Fala, Fernando Berti, bom dia, tudo certo?
0: Bom.
1: Manda aí pra nós, Zezé de Camargo e Luciano, apaixonite aguda.
0: Eita, modão bom, um abraço, Delmo, vou tentar encaixar que já tô todo atrasado, tá? Mas se eu não conseguir, semana que vem eu toco vocês, pode deixar. O Jonathan Henk tá aqui também, um abraço, meu irmão, tudo de bom, meu amigo Valmir Lang, bom fim de semana também. Forte abraço pra você, pra família aí, Valmir. O Célio ligadinho, curtindo a programação, a Marlene, a Nica. Oi, Nica, um abração pra você, pro Elias aí, os amigos de Schroeder, tudo de bom. Obrigado pelo carinho da audiência, tá? O André, do bairro São Luís, também tá ligadinho, curtindo aqui a programação, aproveitando o nosso cafezão sertanejo. Obrigado pelo carinho da audiência, pela companhia, André. Forte abraço. 984027371. Depois do intervalo tem mais Café Sertanejo Estúdio. Hora certa na estúdio, 7h45.
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1: Sim, já estamos de volta no Som da Estúdio para mais uma sequência de Café Sertanejo. Deixa eu mandar um abraço pro Johnny. Alô, Johnny! Pessoal de Xireder, ligadinho, curtindo a programação Chuva, Chimarrão e boa música na melhor rádio. Obrigado! Um abraço! Agora tem Vitor e Léo na estúdio.
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estúdio, a número 1 do seu rádio, Jorge Mateus pode chorar, carimbando mais uma sequência de som por aqui, no nosso Café Sertanejo, deste sabadão. Alô, Clécio, um abraço pra você, obrigado pelo carinho da audiência. Meu amigo Lois, o Lois tá de folga hoje, né, Lois? Tá lá na Figueira curtindo o som da estúdio, hoje você vai descansar, dar umas voltas aí, aproveitar a chuvinha, né? Ontem trabalhou bastante, então. Um abraço, meu irmão, tudo de bom pra você. Já já por aqui, o nosso queridão Guido Cajubo comandando o Deixa Rolar o Estúdio. Enquanto isso, vou girar um break e na sequência eu volto com o bloco saideira do nosso Café Sertanejo deste sabadão chuvoso. Agora na Estúdio 7:55.

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2: De volta no Som da Estúdio. Para a última sequência, as minhas saideiras por aqui do Café Sertanejo deste sabadão. Já já o Guido comanda a nave. Alô, Adelmo, um abraço para você. Tamo junto. Tá chegando o som de Gustavo Lima na estúdio. Bom dia.

0: É o Tchê do Embaixador na Estúdio 99.1. Gustavo Lima. Aí, é boa demais a moda do homem, né? Nosso embaixador. Boa. 8:01, 8:01. Vamos lá pro sorteio. Saber quem faturou o combo de gostosuras aqui, o kit delícias do Café Sertanejo deste sabadão. Bora lá. Girou a roleta e olha aí, ó. Faturou. A Elaine, aê! Final do telefone da Elaine, 3596. Elaine faturou as gostosuras aqui do nosso cafezão sertanejo deste sabadão. Eu vou indo, tá? Eu vou indo. Um beijo. Obrigado pelo carinho da sua companhia, da sua audiência, na companhia do Guido Cazubo. Você segue aqui na programação como Deixa Rolar Estúdio. Vou trazer a minha saideira e eu te encontro logo mais às 22h, 22h, no Estúdio Mix. Até lá. Tchau, tchau.
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0: Liga, número 1 do seu rádio, João Wolff e Vinícius Chora Me Liga. Pra fechar o nosso cafezão com Fernando Berti. Na sequência, a gente deixa rolar as melhores da programação Estúdio FM no seu final de semana. Seja muito bem-vindo. 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
2: Oba, tamo de volta. E eu tô chegando aqui em ZYD 741 Rádio Estúdio FM 99,1 MHz, Jaraguá do Sul, Santa e Belíssima Catarina. A nossa manhã tá só começando.
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2: Aê, aê, aê, aê. Começando mais um Deixa Rolar. Aí no seu sabadão, como é que você tá? Beleza? Tá animado pra mais um final de semana? Já começou no agito, na loucuragem? 8:08. E aí, já tá no seu trabalho? Já está nos seus afazeres? O que que está fazendo aí nesse sabadão chuvoso, brusco? 18 graus a temperatura em Jaraguá do Sul. E a partir de agora eu quero ver você participando aqui comigo, ouvindo as melhores músicas. Sim, porque a gente vai fazendo a trilha sonora do teu final de semana do jeito que ele merece. Você participa aqui comigo, vai estar concorrendo meia torre de batata do Gaúcho Shopping Cozinha, mais um hot dog bacon da Pizza Dog. Só manda mensagem aí no 984027371, nosso WhatsApp. Capricha, fala o que você está fazendo, qual que é a boa desse sabadão. Quero saber tudo, afinal de contas vamos passar essa manhã juntos por aqui, né?
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2: Tá maneiro demais, Panda! Pra abrir. Tem.

0: deixa a mala pronta, Estúdio FM, a número 1 do seu rádio, Hugo Pena e Gabriel. E a mala pronta! O Ariel já tá ouvindo a gente cedinho. Nosso batera da Fahrenheit já tá tirando umas músicas novas aí. Daquele jeito, hoje tem mais um bailão pra nós fazer, né, Ariel? Valeu, valeu, bom trabalho aí. Tamo junto. Deixa eu ver quem mais tá aqui no nosso WhatsApp. Maria Aparecida. Bom dia.
1: Bom dia, Guido. Quero ganhar essas comilanças aí.
0: Aê.
1: Eu tô trabalhando desde cedo e hoje o dia tá bom. Hoje o dia de chuvinha assim é bom pra gente costurar, né? Tô trabalhando na minha costura, escutando essa rádio maravilhosa desde cedo.
0: Aê.
1: Bom final de semana pra ti.
0: Valeu,
1: Maria,
0: meu amor.
1: Aparecida do Amizade.
0: Beijo, beijo, beijo. Fica bem. Bom final de semana, Raquel.
2: Oi, Guido. Bom dia.
0: Bom
2: tudo
0: dia.
2: Bem?
0: Beleza.
2: Eu tô em casa, tô curtindo a rádio. Um ótimo sábado pra nós. Um beijo. É a Raquel do Rádio.
0: Valeu. Helena Pereira. Tá no Chernevix. Bom dia pra você. Alô pro Sandro. Tá ouvindo a gente grande, Sandro. Tamo junto. Meu amigo Adaércio também tá ligado. Aí, Ada. Tamo junto. Oi, Kathleen.
3: Bom dia, Guido. Kathleen, dele é da Figueira. Tamo aqui fazendo faxina, né?
0: Eita, nós.
3: Hoje passando álcool de posto no chão pra secar, porque com essa chuva aí não dá, né?
0: Álcool de posto.
3: Mas a faxina tem que acontecer. Manda esses prêmios pra cá. Beijo, bom final de semana.
0: Aê, Munari também tá ligadão com nós. E é nós, Juliana. Do Amizade Guaramirim, na escuta da melhor. Tá participando aqui, Ju. Beijo pra você. Hot Dog Bacon Pizza Dog. E vem a Torre de Batata do Gaúcho Shop Cozinha. É o que eu tenho para esta manhã. Manda tua mensagem aí, 984027371. Eu volto já já. Já já. Estúdio 8:21.
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0: Uema! Vamos de volta aqui no Sabadão da Estúdio FM. Ó, a Kathleen falou que o álcool de posto seca o chão mais rápido em dias de chuva. É a dica da dona de casa. Aê! Aê, Kathleen, obrigado. Fala pro Vanderlei de Guaramirim.

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0: Amigo Podcast. Bom dia, tá na correria do sabadão aí. Obrigado pela companhia. Tamo junto. Galera se preparando para evento hoje. Tem festa de aniversário. Vai fazer visita, vai receber visita. Qual que é a boa? Conta pra mim aqui no WhatsApp 984027371. Tem hot dog bacon, pizza dog, tem meia torre de batata do Gaúcho também. Bora passar essa manhã juntos? Daqui a pouco tem Jorge Mateus, Papas da Língua, Henrique Juliano e muito mais. 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
0: Alô, Márcia, tamo junto, hein? Bom dia pra você. Estamos de volta. É o Deixa Rolar da Estúdio no seu sabadão.

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0: Rádio FM, a número 1 do seu rádio, Simone Mendes, Direitos Iguais. Fala, boi, meu querido, bom dia.
1: Guido, bom dia, tudo bom? Pô, anunciei na rádio aí, na final da 25 de julho, próximo à autoescola direção, bem na curva, olho na pista.
0: Tá bom, informado, olho na pista, na 25 de julho. Valeu, boi, tamo junto. Ricardo, tá lá na Ilha da Figueira, curtindo de Buenas. Valeu, meu querido, bom final de semana aí. Já já eu volto, deixando rolar as melhores da programação Estúdio FM. A trilha sonora top aí pro seu final de semana, né? 99,1 Estúdio FM 8h52.
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2: De volta aqui na manhã da Estúdio FM. Chegando Ana Castela, é que eu não te esqueci. Aumenta o volume. O nosso Deixa Rolar de sabadão. Bom final de semana pra você.

0: Jornalista de FM, a número 1 do seu rádio, Nilson Neto, Luan Pereira e o roteiro de casamento. Tudo bem, daqui a pouco eu volto com mais Deixa Rolar aqui na sua manhã de sabadão, não sai daí. 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
0: De volta por aqui na sua ZYD 741, Estúdio FM 99,1 MHz, Jaraguá do Sul, Santa Catarina. Por aqui tem Guido Cazubo, eu mesmo, feliz da vida com você nesse sabadão.

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0: Estúdio FM, a número 1 do seu rádio, Rick Martin e Luan Santana. Estranho aqui no nosso Deixa Rolar desse sabadão chuvoso. Eita, 18 graus a temperatura aqui no centro de Jaraguá do Sul. Convido a você a mandar mensagem aqui para estúdio. Concorrer ao nosso combo de comilança dessa manhã. Tem hot dog bacon da Pizza Dog, mais meia torre de batata do Gaúcho Chopp Cozinha, aquela que serve até 3 pessoas. 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
12: 9.27, a galera aqui no WhatsApp. Leandro do Raul, tamo junto. Oi, Gleice.
13: Bom dia, meu amigo. Tô aqui na escuta, manda essa comilança pra cá, Gleice da Figueira.
14: Mas só o básico, hein? Só o básico.

0: do DFM, a número 1 do seu rádio. Você é Bruno Mars, JPT, aqui na nossa manhã. José Carlos da Figueira, bom dia pra você, meu amigo. Obrigado, viu? Rogério Afonso também ligado aqui na programação. Lúcia, bom dia.
1: Bom dia, Ludi Guaramirim. Quero participar do sorteio. Me manda aí, hoje é meu aniversário.
0: Hoje é teu aniversário, parabéns! Felicidades! O doguinho já tá comemorando aí do lado, né? Alô pro Gilson, de Três Rios do Sul. Tamo junto, meu irmão. Daqui a pouco tem mais Deixa Rolar aqui na número 1 do seu rádio, 936.
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0: Olá, de volta por aqui. E tem sorteio de meia torre de batata do Gaúcho, aquela que serve até 3 pessoas. Tem hot dog de bacon da Pizza Dog, 984027371. É o nosso zap.

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2: Vocês precisam admitir alguma coisa.

0: Cidade FM, a número 1 do seu rádio, Mari Fernandes. Telefone sem fio, aqui no seu sabadão. Rafael tá ligado com a gente, Rafael Fischer. Tamo junto. Viviane de Três Rios também. Alô pro Matias, tá ligadão com a gente, obrigado. Suzana, a Nicole, tá todo mundo aqui na 99.1. Curtindo o final de semana com a melhor playlist do rádio. 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
2: Opa, de volta por aqui na manhã da Estúdio FM. Bom sábado pra você. Agora tem Cleiton e Romário, Zé Neto e Cristiano. Não namora.

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0: Rádio FM, a número 1 do seu rádio. Fechando mais uma sequência com um Sorriso Maroto, Ferrugem e Benza Deus, Perdas e Danos. Tá chegando agora, bem-vindo. Tá na correria do sabadão aí. É? Como é que tá teu final de semana? Tranquilo até aqui? É? Ainda tem afazeres? Vai descansar logo mais? Tem evento, tem festa pra ir? Vai fazer visita, vai receber visita? Qual que é a boa? Conta pra mim aqui no WhatsApp 984027371. Tem sorteio valendo, hein? Hot Dog Bacon, Pizza Dog, mais meia torre de batata do Gaúcho Shop e Cozinha. Vem que eu tô te esperando. 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
0: Opa, bom dia, bom dia! Estamos no ar, 15YD741, Rádio Estúdio, FM 99.1, a número 1 do seu rádio bebê. Guido Cazubo com você até o meio-dia, vamos que vamos, fazendo barulho!

0: com mais Deixa Rolar aqui na número 1 do seu rádio. Bom dia! 10h19 na estúdio.
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0: Vamos nessa, de volta aqui na programação. Nessa manhã de sábado, 19 de setembro. Alô pro Evaldo Diel. A Lourdes Furlan também, ligados com a gente por aqui. Bom final de semana e tudo de bom.

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0: Amplitude FM, a número 1 do seu rádio. Ella Lingley, Choosing Texas. Fechando mais uma sequência do nosso Deixa Rolar. Vamos lá, galera, junto com a gente aqui. Fala, José. Bom dia pra você, meu mano. Tudo de bom aí. Alô pro Quinho, tá ligadão com a gente. Alô, Bob. A rapaziada toda com a gente nesse sabadão aí. 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Pra concorrer, participa aqui no 984027371, perto do meio-dia, é o sorteio. 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
0: Simbora, que a música não para não aqui na Estúdio FM no seu final de semana. A playlist perfeita pra você curtir muito aqui nos 99.1. Sobe o som, tem Marcos e Belucci. Pena que você já namora.

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0: Estúdio FM, a número 1 do seu rádio. Diego e Victor Hugo, essa moça é pra casar. Luana, bom dia.
1: Bom dia, bom dia. Um abençoado sábado a todos. Aê. Me coloca nesse sorteio, quero encher o buchinho. É Luana de Maceranduva, ótimo sábado.
0: Valeu, beijo pra você, boa sorte aí. Margarida, valeu, valeu. Bom final de semana, minha querida. Alô, Reginaldo.
2: Bom dia, meu brother. Buenas. Aqui é Reginaldo do bairro Raul, curtindo Estúdio FM nesse sabadão maravilhoso. Excelente sábado pra nós. Me coloca no sorteio aí, valeu.
0: Aê. 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
0: Vamos lá, estamos de volta. 10:52. Temperatura 19 graus em Jaraguá do Sul. Manhã é nublada com chuva. Que bom que você está aí junto com a gente, curtindo as melhores...

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2: Existe uma teoria que se chama 90-10, onde uma pessoa tem 90% daquilo que você procura em alguém, só que você foca naqueles 10% que falta. Aí você sai pra rua, se aventura, e realmente você encontra aqueles 10%, mas não se deu conta que perdeu os 90%.

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0: Estúdio FM, é número 1 do seu rádio. Geninho, cabelo cacheado. Aê, Geninho. Bom demais, é nosso Deixa Rolar na sua manhã de sábado. Carmelice tá de molho hoje, com o joelho lascado. Ei, Laia. Deitadinha e coladinha na Estúdio FM. Obrigado, boas melhoras aí, tá? Tudo de bom. Oi, Marlene.
1: Ótimo sábado para todos nós, chuvinha, e o que eu tô fazendo? Tô aqui costurando, coisa boa pra chuvinha costurar, né? Já que não dá pra sair de casa. Beijo, Marlene do bairro Santa Luzia.
0: Valeu, valeu. Deixa eu ver quem mais aqui. Flaviana, bom dia pra você, tá lá no hall curtindo a gente. Quem mais? Oi.
2: Bom dia, Guido, é o Odemar aqui de Nereu Ramos.
0: Odemar.
2: Tô aqui costurando e ouvindo a melhor. Me coloca no sorteio.
0: Valeu, boa sorte. Tem meia torre de batata do Gaúcho, mais um hot dog bacon pizza dog. 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
0: 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Bom dia. É sábado, 19 de setembro. Por aqui tem Guido Cazubo. Até o meio-dia com você. Esse é o Deixa Rolar.

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2: Todo mundo tem uma lembrança boa, né? Então vamos cantar assim, ó.

0: número 1 do seu rádio, Péricles e Ana Castela, Simplesmente Acontece. Denise Miller, Nova Brasília, participando com a gente. Vitor Hugo, do bairro Hall. Abraço pra você, Adriano, em Guaramirim. Aline também, muito obrigado. Galera, tá valendo. Hot Dog Bacon, Pizza Dog e também a Torre de Batata do Gaúcho. Manda mensagem pra concorrer, 98402-7371. Estúdio 1117 e tem promoção nova rolando.
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0: Vamos embora aqui na Estúdio FM, a rádio que vai dar um triciclo para o seu baixinho nesse Dia das Crianças. 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Se inscreve lá, boa sorte.

0: Brasil do Sul, galera tá ouvindo a gente. Alô pra Sandra, muito obrigado. Salete do Garibaldi, bom dia. Oi, Rosi.
1: Bom dia, Guido, um ótimo sábado, chuvoso, né? Quero participar do sorteio, a Rosimel do Brasil do Sul, um abraço.
0: Valeu, Simone Dumes de Pomerode, bom dia. Eloá da Figueira, Cíntia do Água Verde, Adolfo da Ilha da Figueira, Patrícia da Figueira também, tá todo mundo aqui na número 1 do seu rádio. 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
2: Uou, que maravilha, estamos de volta. Nosso deixa rolar. Daqui a pouco tem resultado dos prêmios de hoje. Agora tem Henrique e Juliano.

0: 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Daqui a pouco tem as saideiras do Deixa Rolar e o resultado do sorteio de hoje. Vai, cruza os dedos aí. Boa sorte, boa sorte. 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
0: De volta por aqui, quem tá levando hot dog bacon, pizza dog e a meia torre de batata do gaúcho, final do telefone 4072, Viviane! Parabéns, Vivi! Só passa aqui na Estúdio FM pra retirar, beleza? Vou deixar minhas saideiras. Logo mais, meio-dia, tem o horário eleitoral gratuito e logo após, Suzana Andrade e as mais pedidas da semana. Valeu, gente! A gente se fala amanhã, a partir das 16h aqui no estúdio.
8: 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Desce, sobe.
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E dentro de 25 minutos você curte mais uma edição do programa As Mais Pedidas da Semana, aqui na Estúdio FM.

0: Jornal. 11 horas, 59 minutos, 50 segundos.
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6: Muito bem, chegamos novamente com você na programação Estúdio Excelente Sábado. Tem música boa chegando, viu? Daqui a pouco tem as mais pedidas da semana.

0: coisa boa. Tiaguinho na programação Estúdio FM, a número 1 do seu rádio. Eu vou ali pegar um cafezinho, mas eu volto já. 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
0: De volta com você, nosso melhor ouvinte.

0: nas ondas da poderosa Estúdio FM hoje, dia 19. É, 19 de setembro. Como é que você tá? Você tá bem? A família tá bem? E sabadão com chuva em Jaraguá do Sul. 19 graus é a temperatura. Vamos dali.
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0: melhor de tudo, deixa eu te contar, tem presente pra você. E coisa boa pra gente comemorar o sabadão. E aí, você já trabalhou que tinha que trabalhar? Não? Tá trabalhando ainda? Então toca aqui, ó. Tô junto com você, isso. Suja, tô de boa. De repente já tá almoçando, tá preparando um almoço gostoso com a família. E coisa boa. Pra você que nos leva de carona, aquela correria de sábado também, né? Muito obrigada, que teu fim de semana seja abençoado, repleto de coisas boas. Eu sou a Suzana Andrade e fico com você neste sabadão até as 16h. Você que vai mandar mensagem ali no WhatsApp da estúdio, você vai concorrer a um Classic Burger pra matar a sua fome de Brad, Brad Burger Delivery. Olha que mordomia, você vai receber aí no conforto da sua casa o seu Brad. E tem também uma porção de alcatra com fritas do Gaúcho Chopp Cozinha. Ei, comilança tá garantida. Bora mandar mensagem ali, ó, no WhatsApp da estúdio, 984027371. Você já sabe, eu amo quando você manda áudio. Meio-dia e 39.
1: Isso aqui tem que ter sentimento. Conta essa história pra nós, pai.

0: semana. Deixa eu ver quem tá mandando mensagem aqui, concorrendo essa comilança toda de hoje. Deixa
1: bom dia, bom dia.
0: Quem?
1: Um ótimo final de semana a todos aí. Tamo aí no tapetão preto aí, curtindo a Estúdio FM. Já terminando as entregas e logo pra casa.
0: Coisa boa, né?
1: E coloca nós no sorteio aí da torre de batata aí.
0: E cadê o nome? Peraí, quem mandou esta mensagem? Ai, não tem nome aqui. Isso, tem que assinar a mensagem. Deixa eu ver quem mais tá passando.
2: Oi, Su, boa tarde. É a Camila do São Luís. Me coloca no sorteio dessa comilança aí.
0: Ei, coisa boa. Deixa eu ver quem mais passando por aqui.
3: Manda pra mim, eu quero esse combo do Brad, do Gaúcho. Tamo junto, Estúdio FM.
0: Valeu, não assinou também o produção? Ai, ai, ai. Deixa eu ver, quem mais? Cadê aqui? Aperta o play, Suzana, vai.
4: Oi, Suzana, tudo bom? Bom dia, bom dia, bom dia. Também tô trabalhando, que nem você.
0: Na
4: bora
0: lida.
4: Trabalhar. Valeu, Suzana.
0: Valeu.
4: Bom programa aí pra você.
0: Querido Wagner, é motorista de aplicativos, né, Wagner? Tá na lida, tá no trecho aí com essa chuva, muita proteção divina pra vocês aí, viu? Trabalhandinho, na lida, na labuta diária, né, Wagner? Um abraço pra você, um ótimo sabadão, um beijinho na Tina, né? A sua pequena, a Valentina, linda, maravilhosa, né? Tem a mesma idade da minha Maria, 10 aninhos. China. No estúdio, meio-dia e 51.
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0: Volta trazendo as mais pedidas da semana. Até as 14 horas depois, eu, Suzana, continuo com você aqui, bem de boa, deixando rolar muita música. Oi, Fabiano, um beijo na família. Fabiano, ali da Barra do Rio Cerro. Um ótimo sábado. Meio-dia e 58.

0: Fernandes, telefone sem fio, aqui nas mais perdidas da semana. Tem ouvinte na área, vamos apertar o play.
1: Cadê? Ô, Suzana, tá com um modão aí, bem caprichado aí pra nós, estamos no trabalho aí.
0: Na lida.
1: Estamos no tapetão preto aí, toca uma aí, bem na moda mesmo.
0: Ei, mundão, chonada.
1: É Osmair, mais conhecido das antigas como Calopsita.
0: Seu Calopsita. Um abraço pra você, viu? Obrigada pelo carinho, pela audiência, pela carona. Deixa eu ver quem mais aqui.
2: Bom dia, Su, tudo bem? Oi. Manda os brindes aí pra mim aqui, pro Edenilson. Tá eu e o pai aqui, na carniança de porco, fazendo um torresminho aí, no meu cerro.
0: Mas aí tá daquele jeito, produção, pode aplaudir ali, viu? Fazendo um torresmo, mandou foto. Uau, que delícia. Eu vou até colocar de novo teu áudio.
2: Bom dia, Su, tudo bem? Manda os brindes aí pra mim aqui, pro Edenilson. Tá eu e o pai aqui. Uma carniança de porco aí, fazendo um torresminho aí.
0: Que coisa boa. Que coisa boa. Fresquinho, né, Denilson? Um abraço pra você.
1: Bem na moda mesmo.
3: Uma ótima tarde, Su.
0: Oi.
3: Um ótimo abençoado sábado e fim de semana pra ti, pra todos da estúdio e ouvintes. Tamo aí trabalhando, estou para seguir e curtindo melhor.
0: Na linda.
3: Se tiver algum presentinho pra mandar pra nós agradece. E se possível, toca aí nos bailão. Valeu, querido. Um abraço.
0: Um abraço, Ricardo. Um ótimo sábado. Uma galera na linda, né? Trabalhando, ouvindo o estúdio. É, a gente tá vendo que do céu cai a chuva, né? E tá caindo granizo também, né? Tudo é muito trabalhado, muito suado. A número um. Vamos, Dali. Na estúdio 1:12.
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0: De volta neste sabadão com chuva, né? Que Deus manda. Coisa boa saber que você tá aí. Eu espero de coração que você esteja bem, com saúde, né? Isso sim é riqueza nessa vida, viu?

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0: Piadas da semana rolando pra você aqui nos 99,1. Aperta o play aí, produção, por gentileza. Isso.
1: Oi, Su.
0: Oi.
1: Ó, ó. Oi, Kathleen. Aqui na lida, trabalhandinho. Na minha máquina de costura, né? Manda esses prêmios pra cá.
0: Linda.
1: Beijo, bom final de semana.
0: Pra você também, meu amor. Excelente sábado de trabalho. Só nascemos lindas, maravilhosas, né?
2: Beijo. Boa tarde, sua. Oi. Aqui é o Jonas de Três Rio do Sul. Manda
0: Jonas.
2: Os presentes pra mim. 99,1, a número 1 do meu rádio.
0: Ah, garoto.
2: Tenham todos um ótimo sabadão.
0: Ei, Jonas. Um beijo na família, Jonas. Estúdio 1:28.
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0: De volta neste sabadão, dia 19 de setembro. Tá aí na lida, trabalhando junto com a Estúdio Sul. Já tô em casa bem de boa, junto com a minha família, né? Junto de quem você ama. Ouvindo a Estúdio, muito obrigada. 1:31. A gente segue com as mais pedidas da semana. Jorge Mateus.

Lucas e Igor. Essa aqui é a preferida do Porta Nova, viu, produção? Flash. As mais pedidas da semana pra você. Hoje tem uma comilança boa demais, viu? Só de falar, ó, vou salivando. Tem uma porção de alcatra com fritas, do Gaúcho Chope Cozinha. Alô, Flaviane. Alô, Gaúcho. Tem também um Classic Burger, Brad Burger Delivery.

0: Na Estúdio 1:42.
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0: coragem, alegria no coração. Você tá de boa já? Aproveita, viu? É. 1h44.
1: Existe uma teoria que se chama 90-10. Onde uma pessoa tem 90% daquilo que você procura em alguém. Só que você foca naqueles 10% que falta. Aí você sai pra rua, se aventura. E realmente você encontra aqueles 10%. Mas não se deu conta que perdeu os 90%.

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0: Simone Mendes, direitos iguais. Tem ouvintes passando por aqui, deixa eu dar uma olhadinha. Pera aí, no WhatsApp da estúdio, vamos lá.
1: Boa tarde, Estúdio FM.
0: Oi.
1: Boa tarde, Suzana.
0: Boa tarde.
1: Quero participar do sorteio.
0: Já
1: Ayrton
0: tá.
1: Da São da Barra. Valeu, ótimo final de semana.
0: Valeu, Ayrton. Um beijo na família. Quem mais? Oi, Cíntia. Um beijo pra você. Obrigada pelo carinho, pela mensagem. Hoje tem uma comilança em dose dupla. Ou seja, o buchinho vai ficar cheio. Você vai ficar feliz da vida. Tem porção de alcatra com fritas do Gaúcho Shop Cozinha. Tem um Classic Burger Bread Burger Delivery pra você, pra concorrer. É ali, ó, no WhatsApp da Estúdio. Eu vou te contar, a gente ama quando você manda áudio. É, 984027371. Solte essa voz aí, viu? Estúdio 1 e 55.
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0: Chuva que Deus manda, hein? Você tá aí levando a estúdio de carona. Cuidado, viu? No trânsito, vai devagar, vai na paciência. E um ótimo fim de semana pra você. Seja feliz, faça feliz, viu? 1 minuto faltando pras 14. As mais perdidas da semana.

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0: Aí deu ruim.
1: E eu decidi amar.
0: Fred e Fabrício, você não cuidou da programação.
2: Tá, Jesus, tudo
0: Oi.
2: Bem? Deixa eu voltar a estar com você em segundo.
0: Oi, Walter.
2: Estamos lidando aí, ó. Lida aí, ó. Aí, mas estamos
0: tá
2: te ouvindo aí.
0: Obrigada.
2: Um abraço, beijo. Bom final de semana.
0: Beijo na família, Walter. Obrigada pelo carinho. Apesar da chuva, né, a gente precisa sempre agradecer. Você tá com saúde, a família tá bem. Isso é o que importa, viu? É a maior riqueza dessa vida. Até a Suzana, já foram as saideiras, dona Suzana. Isso! Foi a saideira aqui das mais pedidas da semana. Fred e Fabrício, calma, que depois do intervalo eu volto trazendo o nosso Deixa Rolar. É muita música boa para fazer uma trilha sonora gostosa, combinando com este sabadão aí, tá bom? E daqui a pouco já vou fazer o sorteio também da Comilança de hoje. Na estúdio 2:11.
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0: 2:15. Eu te convido a partir de agora, a gente deixa rolar muita música boa. É pra fazer uma trilha sonora especial. Afinal, é sábado, gente. É fim de semana aqui nas ondas da Estúdio, hoje, 19 de setembro. Vamos dar, que é tudo nosso.
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0: 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Prometo, deixa rolar muita música boa pra você que tá aí acompanhando a nossa programação estúdio. Já trabalhou que tinha que trabalhar? Não? Tá da linda? Então toca aqui, ó. Tamo junto, tô junto com você nessa. Su, já trabalhei, já finalizei, né, a semana de trabalho, tá aí de repente indo passear, tá com a família, ô, coisa boa, aproveite, aproveite o seu fim de semana, nos levando de carona, enfim, onde quer que você esteja. Eu sou a Suzana Andrade, fico com você até às 16 horas. Hoje teremos quem no zap, ô, produção? Mário Júnior? É, Juninho? Você sabe que o Zap Zap 99, toda a programação é feita por você, viu? É das 4 às 8 horas da noite aqui no estúdio. Chabuzi, pra gente começar. Barçom, 2:16.

0: Morada, na Estúdio 2 e 21.
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0: Tadinha.
1: Bruno e Barreto, Texana 37 aqui no nosso Deixa Rolar deste sabadão. Oi, Sul! Excelente sábado, Rose, a Rosimari, ali do bairro João Pessoa. Oi, Rose! Na estúdio 2h29.
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1: Volta 2h31. Seguimos juntos até as 14. Não, até as 16, né? Mário Júnior já tá na área, Juninho. Aqui, Juninho. 2h31.

sinal que você tá aí ouvindo a gente em casa, no trabalho, nos levando de carona em estúdio. É coisa boa. Mande um sinal. E ele já tá ali, ó. É, já na expectativa.

Porque é mensagem de áudio, viu? É na base do áudio. Na estúdio 2:39.

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8: Seguimos em ZYD 741 nos 99,1. Que bom saber que você tá

0: esquece.
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0: Deixa tudo como tá. Eu não poderia tá feliz assim, só com esse pouquinho de você pra mim. Mas olha essa vibe, esse fim de tarde, toda essa vontade de você em mim. E esse sorrisinho na sua cara, eu sei o que é mais gostoso que encontrar alguém que te deixa à vontade, dá prioridade, toma conta, invade, deixa tudo bem.

0: 52. Deixa eu mandar um excelente sábado aqui pro Edson, pra família toda. Tá de boa acompanhando a nossa programação. Já também aguardando na expectativa do Zap, hein? Um abraço pra vocês aí, viu, Edson? Daqui a pouco a Su já vai fazer o sorteio dessa porção de alcatra com fritas do Gaúcho Shop e Cozinha. Tem um Classic Burger Bread Burger Delivery. Ai, que coisa boa. Combina, né, gente? Uma comilança. Bom sabadão. Estúdio 2:52.
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0: babado na programação Estúdio FM. Eu tô de boa aqui hoje, gente, deixando rolar nesse dia 19 de setembro. O termômetro do estúdio ainda também na casa dos 19 graus. Que prazer, que privilégio meu saber que você tá aí, viu? Você não tá participando das nossas promoções lá no Instagram? Não? Ai. Tá cheio de promoções lá, hein?
1: Luan Santana e Léo Foguete. Luan City Festival São Paulo.

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0: De volta na programação do Estúdio Infine. Prazer, eu sou a Suzana e até as 4 fico com você. Depois tem ele, Mário Júnior. Ele chega trazendo zap zap. Toda a programação da Estúdio feita por você, nosso melhor ouvinte.

0: Ai, ah, na programação, lembrança boa, todo mundo tem, não é? Estúdio 3:23.
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1: Seguimos na programação estúdio com esta chuva, aquela garoa, né? Nesse sabadão, o que que você tá fazendo aí? Tá passeando, tem casa de boa, tá na lida, tá trabalhando. Um ótimo sábado aqui, ó. Eu vou te falar, essa dupla tem todo o meu coração. Bruno e Marrone,

0: essa não tem como não cantar junto, né? O hino da nossa música sertaneja, Zezé e Luciano. Pior é te perder, pior é você perder a oportunidade de faturar hoje uma comilança gostosa. Tem um Classic Burger, Bread Burger Delivery, tem porção de alcatra com fritas. Gente, falando comilança, um sábado desse com chuva, a gente quer mais encher o bucho, hein? É Gaúcho Chopp e Cozinha. E eu vou te falar, ele tá ali, ó, no aquecimento. Mário Júnior, daqui a pouquinho, às 4 horas da tarde, tem Zap Zap 99. Rogério já tá ali, ó. Rogério, vai preparando seu áudio, tá bom? E daqui a pouco eu vou trazer o sorteio aqui, segura. Na Estúdio 3:37.
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1: De volta no seu sabadão, dia 19 de setembro, até às 4 horas, Suzana. Fico com você com muito carinho. Oi,

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0: coração, chonado demais nesse sabadão panda, baqueado. Deixa eu dar uma conferida aqui no WhatsApp da estúdio.
1: Oi. Boa tarde, aqui é Ivanir do Tipo Martins.
0: Oi,
1: cheguei
0: meu
1: do
0: amor.
1: Trabalho agora, já estou preparando a sobremesa de amanhã.
0: Ai, que linda.
1: E como sempre, ligadinha na estúdio. Bom final de semana, Sul.
0: Você falou em docinho, Ivanir. Ah, o zóio aqui já brilhou, viu? Meu Deus do céu, um docinho. Oi, Alexandre de Xereder, um abraço pra você. Obrigada pelo carinho,
2: boa
0: Alexandre.
2: Boa tarde, Sul. Tamo ligado na estúdio FM. Eba. Número 1 do meu rádio.
0: Obrigada.
2: Bota nós no sorteio. Tá bom?
0: Tá bom.
2: Desejo aí um bom final de semana pra você, aos ouvintes.
0: Aê.
2: Um abraço aqui, é Leandro de Araguá 99. Estúdio FM, a número 1 do meu rádio.
0: Ó, voz de locutor aí. Mas olha, garoto. Valeu, Leandro. Gente, eu vou faturar que ele tá ali, ó, ansioso, né? O menino Mário está ansioso pra assumir aqui o comando da nave. Hoje tem Zap Zap com Mário Júnior, hein? Na Estúdio 13:50.
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0: De volta, e deixa eu te falar quem tá levando a comilança de hoje. É o nosso ouvinte, o Osmair. O telefone dele é o 9185-03, a comilança do Gaúcho Shop e Cozinha. 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Antes de deixar aqui as minhas saideiras, 13h52, eu tô tirando meu time de campo, eu volto na segunda-feira, a partir das 8 horas da manhã. Aproveite o seu fim de semana, faça tudo que agrada o teu coração, que te faz bem, né, que te faz feliz, pra recarregar as energias, né, gente? Aproveite bastante, claro, leve o Estúdio FM sempre com você, viu? Combinado? Beijo bem carinhoso. Deixa nas minhas saideiras aqui, ó. Tem? Pode?
17: Tá gelada?
0: Se beber, não dirijo.

0: Maravilha, maravilha. 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Finalizando aqui a sequência da Suzana Andrade. Eu vou pro intervalo comercial. Agora são 4 horas, 1 minuto. Você que tá ouvindo a estúdio, vai começar nosso hashtag, tá? É, tem prêmios top demais pra você participar agora. 984027371. Lembrando, tem que mandar mensagem em áudio, tá? Peça sua música, manda seu recado, seu alô, oferece para quem você quiser, somente mensagem em áudio. Depois do intervalo, então tem o nosso Zap Zap 99 por aqui. Estúdio agora 4 horas, 2 minutos.
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6: Opa, por aqui, ZYD 741-99.1 Estúdio, Jaraguá do Sul, Santa e Belíssima Catarina, tô chegando, opa!
7: Você, Mário Júnior.
6: É o nosso hashtag, não, o nosso zap zap 99, hashtag de segunda a sexta.
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6: Opa, prazer, tô chegando. Mário Júnior com você, pra você no som da Estúdio FM. A partir de agora você participa, você interage. É o nosso Zap Zap 99, valendo prêmios por aqui nessa primeira hora, né? As duas primeiras horas, na verdade, do Zap. Tá valendo por aqui uma isca de tilápia com dois chopes do Gaúcho Chope Cozinha e mais o combo do Xuxa, né? Vem com dois dogs, mais duas garrafas de Coca-Cola KS, hein? Pra você participar agora, 984027371. Lembrando, tem que ser mensagem em áudio. Peça sua música, participe, oferece pra quem você quiser na nossa programação a partir de agora. A primeira é comigo, trazendo o som de Alexia. 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Oh.

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2: 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Zap Zap 99, 4 horas 10 minutos. É você participando, 984027371. Tá valendo por aqui no Zap de hoje. Nessas duas primeiras horas, valendo uma isca de tilápia, aquela porção de tilápia com dois chopp gelados do Gaúcho Chopp Cozinha e mais um combo do Xuxa, que vem dois dogs, mais duas garrafas de Coca-Cola KS, hein? 984027371. Participa conosco aqui. Peça sua música, mensagem em áudio.
3: Boa tarde, é Lu de Guaramirim.
2: Oi, Lu.
3: Do estúdio, quero participar do sorteio. Tá com uma música do Gustavo Lima. Hoje é meu aniversário.
2: Valeu, Lu. Forte abraço pra você, aniversário da Lu. Vai pagar todas hoje pra galera aí.

0: pra mim? Bora! Zap Zap! Bora! 99. Zap Zap 99, vamos lá, que a galera tá pedindo aqui sua música 984027371, concorrendo aos prêmios do nosso Zap Zap desse sabadão. Oi!
1: Fala, meu brother Mário, então com essa chuvinha aí, nada mais, nada menos que chuva no telhado. Forte abraço, é o Fagundes. Tudo bom?
0: Valeu, Fagundes! Bora o temporal de amor!

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2: Estúdio, Almirão do seu rádio. Alexandre Pires aí, curtimos o Leonardo, Temporal de Amor. Na programação 99.1, vou pro intervalo comercial, você vai participando, tá valendo. É aquela porção de tilápia deliciosa, caprichada com dois chopes do Gaúcho e mais um combo do Xuxa com dois dogs e mais duas garrafas de Coca-Cola KS. 984027371. Ó, depois do intervalo eu volto trazendo participação, lembrando, hein? Participe e mande sua mensagem em áudio por aqui. Hora certa no estúdio. 4:18.
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2: Por aqui, retornando ao Sola Estúdio FM 99.1. Vamos que vamos.

0: Vamos lá, tem Zap Zap 99, tá no ar até as 8 horas da noite, você participando, meu filho, vamos lá, olha só, aí depois você fala, tem prêmios? Tem sim, eu tenho aqui, ó, tá valendo, são dois prêmios pro ouvinte só, tá? Esses prêmios eu vou trazer o resultado às 6 horas da noite, então dá tempo de você participar aqui, tá? Porque depois das 6 tem outros prêmios, tá bom? É top demais aqui, top da galáxia, tá valendo uma isca de tilápia, então assim, ó, valendo uma porção de tilápia com dois chopes do gaúcho e mais um combo do Xuxa que vem dois dogs e mais duas garrafas de Coca-Cola. É só você participar 984027371, manda a sua mensagem em áudio, caprichar e pedir sua música aí. Tá certo? Vamos lá que tem participação por aqui, 422.
1: Olá, boa tarde.
0: Boa tarde.
1: O quem? Pessoal todo da estúdio.
0: Oi.
1: Aqui é a Roselene do bairro Xerneus.
0: Oi, Roselene.
1: Gostaria de ouvir uma música.
0: Claro.
1: Do Jota Quest, que é a minha banda favorita. E oferecer para todos que estão ouvindo, para o maridão que está em casa e para mim também, que sou de aniversário segunda-feira. Beleza?
0: Beleza.
1: Um abraço a todos. Beijos.
0: Valeu, Rosilene. Beijos. Parabéns para a Rosilene aí. Segunda-feira vai fazer a festa. Do seu lado, Jota Quest.
2: Mário Júnior.

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2: Tocou. Pediu, a gente toca pra você. 4h26. Choviscando, chuvisca, Jaraguá do Sul, chuvisca. 984027371. Você pede sua música, a gente toca. Lembrando, tem que ser mensagem em áudio e você estará concorrendo a prêmios aqui. Porção de tilápia, 2 chopes do Gaúcho e aquele combo do Xuxa com 2 dogs e mais 2 garrafas de Coca-Cola KS. Caprichada. Fala!
3: Boa tarde, meu patrão. Aqui é Reginaldo do Bairro Portinho Estúdio FM nesse sabadão maravilhoso. Opa! Toca pra mim aí um Ace of Base. Quero participar do sorteio, hein? Valeu!
2: Vamos lá, então. É sucesso, a gente toca pra você. 4h27 na sonzeira da Estúdio, o Zap Zap 99.

0: 4h30 no nosso sabadão, no Sona Estúdio. Vou pro intervalo comercial, volto já. Daqui a pouco já com mais participações. Loucura, loucura aqui, tá valendo prêmios. Hora certa na estúdio. Agora 4h31.
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0: Mensagem em áudio, tá? 984027371. Esse sorteio eu vou fazer perto das 6 horas da noite. Então, vai lá, corre que dá tempo, manda sua mensagem aqui, bora participar conosco. Quem tá por aqui? Opa!
1: Boa tarde, aqui é o Voto Stark do Vicente Segundo. Foi lá no sorteio pra ver se ganhamos esse prêmio. Um abraço e um bom final de semana.
0: Valeu, bom final de semana, tudo de bom.
2: Alô, estúdio, Vilmar do Amizade. Toca aquela do Corpo e Alma com o DJ Ari SL, por favor. E quero participar, essas iscas de tilápia. E a isca de tilápia e aquele chopp gostosão, valeu?
0: Essa é boa, né?
2: Ô, estúdio, é de Corpo e Alma no bailão, por favor.
0: Claro.
2: Toca pra mim, Vilmar, do Amizade.
0: Valeu!
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0: Zap Zap 99 por aqui no Som da Estúdio, você participando, interagindo. Vamos lá, que tem mais participação, 4h38, mande sua mensagem em áudio aqui pra gente, oi.
1: Boa tarde, Mário Júnior. Oi. Aqui é a Mary do Cernês.
0: Oi, Mary.
1: Toca uma música do Henrique Juliano.
0: Eu vou tocar.
1: Coloca meu nome aí no sorteio.
0: Eu vou tocar, já que tu não pediu a música, eu vou tocar essa aqui, ó, de 2012.

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2: Estúdio, número 1 do seu rádio, Zap Zap 99. Ó, já vou ter que ir pro intervalo novamente. Você que tá participando aí, bora participar. O Zap Zap, 4 horas 44 minutos. Tá valendo o quê? Você tem que mandar sua mensagem em áudio, tá? Não adianta escrever. Mande sua mensagem em áudio no 984027371. São dois prêmios pro ouvinte só que eu vou sortear daqui a pouco, tá? Daqui a pouco, daqui uma horinha, eu vou fazer esse sorteio. Tá valendo uma isca de tilápia, aquela porção de tilápia deliciosa com dois chopes gelados do Gaúcho Chope Cozinha. E mais um combo do Xuxa, com dois dogs e mais duas garrafas de Coca-Cola KS pra você participar aí. 984027371. Manda sua mensagem em áudio, peça sua música, oferece pra quem você quiser na nossa programação. Vou pro intervalo, tô aguardando você por aqui. Hora certa no estúdio, 4h45.
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2: Opa, por aqui, 4 horas 48 minutos. É o nosso Zap Zap 99 e a sua participação, hein? 984027371. Sua mensagem em áudio, tá? Participando aqui também dos prêmios de hoje. Vamos lá, vamos lá. Quem tá por aqui?
12: Fala, Mário. Beleza?
2: Beleza.
12: Tô na linda aí.
2: Ah, é?
12: Que carona com a Estúdio.
2: Aí sim, hein?
12: Grande abraço aí, Mário. Coloca no sorteio aí, meu amigo. Valeu.
2: Tá no sorteio. Vamos de música aqui no Zap Zap. A galera tá pedindo. Olha que a gente toca aqui. 4h48.

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1: Zap Zap 99, 4 horas 52 minutos. Galera que tá participando aí, Mário, o que que vai ter de prêmios? Ó, o que tá tendo de prêmios é o seguinte, é um combo do Xuxa com 2 dogs e mais 2 garrafas de Coca-Cola e de quebra você leva ainda mais uma porção de tilápia deliciosa e 2 chopes do Gaúcho, tá? São esses 2 prêmios pro ouvinte só. Daqui 1 hora eu vou fazer um sorteio, tá? Mais 1 horinha aí de programação, já vou trazer o sorteio. Então participe, 984027371. Mande sua mensagem em áudio, tá? E claro, peça sua música. Opa!
2: Boa tarde, Mário Júnior. Tudo bem? Evaldo, 3 Rio do Norte. Toca caminhonete branca pra nós e bota aí pra participar da promoção. Valeu, abraço.
1: Abraço!
3: Não posso esquecer o pouco mal da caminhonete branca que eu nem vi.

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2: Tocou. Pediu, a gente toca pra você aqui, ó. 4:55. E a participação que não para de chegar. Vamos lá, que tem mais participações.
3: Boa tarde, pessoal da Estúdio.
2: Oi.
3: Aqui é a Beatriz.
2: Oi, Beatriz.
3: Olha, eu gosto muito de Legião Urbana. Então, qualquer música que vocês colocarem aí pra mim, eu vou adorar. Tá bom? Eu ia escolher uma, né? Mas qualquer uma que vocês escolherem,
2: tá bom,
3: eu vou curtir.
2: Tá bom demais,
3: junto
2: então.
3: Com esse pessoal,
2: vou escolher, hein?
3: Que está debaixo da coberta, aproveitando essa chuvinha. Um ótimo sábado pra vocês.
2: Então tá bom, Beatriz. Ó, escolhi aqui, ó. Pais e Filhos. Não tem que não goste, né? Quem curte Legião Urbana, curte Pais e Filhos. 4:56.

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1: Zap Zap 99 no Sona Estúdio FM. Galera que tá participando, ó, vou pro intervalo rapidamente, tá? Daqui a pouco tem sorteio, dá tempo de você participar, 984027371. Você vai pedir sua música, tá? Vai mandar sua mensagem em áudio e você estará concorrendo uma porção de tilápia deliciosa com dois chopes do Gaúcho e mais um combo do Xuxa, tá? Que vem dois dogs e mais duas garrafas de Coca-Cola KS. 984027371. Vou pro intervalo e eu volto já. Fica por aí. Estúdio 5 e 2.
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1: Aqui, retornamos ao Som da Estúdio, nosso Zap Zap 99, na sua tarde de sabadão, 19 de setembro. Vamos lá, que tem participação, tem muito mais participação. 99,1. Quem tá por aqui? 5 e 7, opa!
17: Boa tarde, galera da Estúdio, aqui é o Rafael de Leo Ramos. Fala, toca a música aí, Porcelanato, e me põe nesse sorteio. Valeu, abraço.
1: Eu não entendi não, é música Porcelanato? Depois se puder mandar pra mim quem canta essa música, tá? Te agradeço. Vamos lá.
18: Boa tarde, pessoal da Estúdio. Por favor, toca pra mim aí, Gritos de Liberdade.
1: Claro.
18: Pra curtir a tarde chuvosa, beleza?
1: Valeu! Grupo Rodeio, Gritos de Liberdade, 5 e 7.
19: Essa é pro São Paulo inteiro cantar com o Rodeio aí.
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0: Zap 99, 5:11 na programação 99.1. Vamos ouvir, tem mais participação em áudio chegando por aqui. Opa!
1: Boa tarde.
0: Boa tarde.
1: Aqui é a Roselene do bairro Cherneves, participando novamente. Quero participar do sorteio também. Não, espero ganhar. Toca uma música aí pra alegrar o coração aí, pra esquentar essa tarde chuvosa aí. Pode ser qualquer uma, porque estúdio só toca música boa. Então, pode ser qualquer uma.
0: Tá,
1: e quero
0: certo.
1: Participar do sorteio.
0: Tá.
1: Adoro. Estúdio mora no meu coração.
0: Ô, boa Roselene, tarde. Boa tarde. Obrigado pela sua audiência aqui, viu? Sua participação também. Oi.
2: Boa tarde, pessoal da estúdio. Boa tarde, Mário Júnior. Eu gostaria de tocar pra mim, Preta, do Hungria. Um forte abraço pra todo mundo. É a Josi de Jaraguá 99. Beijo.
0: Valeu, Josi. Beijo. Bora de Hungria.

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2: Estúdio a número 1 do seu rádio. É, curtimos sucesso pra você na programação. Galera participando. 984027371. Vou fazer o seguinte, vou pro intervalo e volto já em atender mais pedidos. Rapidinho. 3 minutinhos, tá? Rapidinho eu volto. Hora certa na estúdio. 5:16.
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2: Por aqui, retornamos. É, falei, 3 minutinhos. Traz trazendo para você a sua participação no 984027371. 5h20, vamos lá, tem recado, tem mensagem em áudio, tem que se mandar sua mensagem em áudio, viu? Capricha aí. Vamos lá.
6: Eu aqui na facção trabalhando, eu quero ouvir Na Lanterna dos Afogados. Nossa, beleza?
2: Essa música é maravilhosa.
6: Abraço pra todos.
2: Abraço. 5h20.

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1: Bora lá, correria 5h23. Quem tá por aqui?
2: Boa tarde,
1: galera participando.
2: Fala, Aldair, do Rio da Luz.
1: Tudo fala, Aldair.
2: Quero participar desse sorteio aí. E toca.
1: Opa, tá participando já, viu?
2: Sorriso lindo pra minha esposa, Valquíria.
1: Olha, Aldair, tá participando. Tá na combuca aqui.
3: Boa tarde, eu quero participar do sorteio. Aqui é o Victor do bairro Hall.
1: Ô, Victor, grande abraço. Obrigado pela sua audiência, tá? Pequeno Vitor participando também aqui.
4: Boa tarde, estúdio. É a Cristina do Amizade.
1: Oi,
4: gostaria,
1: Cristina,
4: de pedir a música Pedro Pecado, oferecer para minha filha Thaísa, que está passeando aqui em casa hoje, e desejar a todos um ótimo final de semana. Beijos, fiquem com Deus.
1: Valeu, Cristina. Pedro Pecado, menos é mais, Simone Mendes.

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2: Estúdio número 1 do seu rádio, Zap Zap 99, até as 8 horas da noite. Claro que sim, vamos atendendo aqui os recados, aos pedidos do 984027371. Dando um alô especial aqui a Sonara, é isso?
3: Boa tarde, Mário.
2: Boa tarde.
3: Toca a música do Legião Urbana, Tempo
2: claro.
3: Perdido, só pra curtir mesmo, aqui com meu esposo Elvis, é a Sonária do Ralph.
2: Valeu, Sonária, tá no sorteio também, tá? Participei, 984027371. Tá valendo aqui um combo do Xuxa com 2 dogs e 2 garrafas de Coca-Cola, tá? E mais uma porção de tilápia com mais 2 chopes do Gaúcho Chope Cozinha. Só que é o seguinte, tem que mandar mensagem em áudio, não pode ser por escrito, tá? Então mande sua mensagem em áudio, capricha na mensagem em áudio, tá bom? Manda aquele alô e peça sua música. E já já eu vou trazer o sorteio, tá? Daqui uns 20 minutinhos eu vou trazer o primeiro sorteio de hoje. Bora participar, o Zap Zap!

0: Que 5h31, a gente não para de jeito nenhum. Eu preciso ir pro intervalo. Vou pro intervalo e volto já trazendo pra você mais participações aqui, tá? Rapidinho. Estúdio 5h32.
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0: Por aqui retornamos 5h34 na audiência 99.1 e a sua participação 984027371, claro que

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0: Olá, vamos lá que a gente aqui não para, vamos atender os recados aqui. Opa!
2: Boa tarde. Ótimo restinho de sábado pra todos nós. Toca uma música da Marília Mendonça.
0: Claro.
2: Super beijo, aqui é Bruna de Guaramirim.
0: Valeu, Bruna! Marília Mendonça!

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2: 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Pediu, a gente toca pra você aqui no Som da Estúdio, 5h41.
3: Fala, Estúdio FM, passando pra mandar aquele abraço e curtir aquela tarde maravilhosa com vocês. Se puder, solta aí. Beijei a cura do Diego e Victor Hugo.
2: Claro.
3: E deixa ainda aquela tarde mais especial aí do Renato Barros, da Barra do Rio do Cerro.
2: Valeu.

0: WhatsApp 99 5 e 44, mensagem de áudio não para por aqui. Oi,
1: boa tarde, galera da estúdio. Tô aqui indo levar minha filha na apresentação de Jaraguá em Dança, curtindo a estúdio.
0: Opa!
1: E ela disse que quer ouvir a música... E é pra gente ganhar esse sorteio aí pra comemorar depois. Valeu, abraço.
0: Valeu, abração!
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0: Toca pra mim.
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0: Bora.
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0: Zap, zap 99 por aqui. Galera aqui, já vou atender mais recados, tá, pessoal? Vai mandando seu recado. Depois do intervalo eu volto com a última sequência até as 6, porque depois das 6 eu tenho outros prêmios pra sortear ainda, tá? Mas daqui a pouco eu trago aqui o sorteio desses dois prêmios. Ó, vou pro intervalo rapidamente, 3 minutinhos e eu volto com mais participações. Cinco e 47 na estúdio.
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0: Opa, por aqui. Retornamos. 5h50, 10 para as 6. Já anoitecendo aqui na nossa região. Aquela chuvinha que vai ser o dia todo assim. Não tem erro. Porque a gente tá numa boa, tá no som da estúdio. Vamos lá que tem participação chegando por aqui. O nosso querido Jason é... 99,1. Na ponta da língua. Vamos lá.
25: Fala, Mário Júnior, boa tarde. Toca aí pra nós o Rose The Off The Ring Song, The White Buffalo. Quero participar do sorteio, curtindo o som da estúdio com um choppinho.
0: Epa!
25: Um abraço, é Jason. Xereto.
0: Bora! The Rose Off The Ring Song, The White Buffalo.

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2: 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Pediu, a gente toca pra você no Zap Zap 99. Vamos lá que tem participação. Participação que não acaba aqui na nossa programação. Olha só.
3: Fala, Mário. Aí, ó. DJ mais importante da região. Pensa numa agenda difícil desse homem.
2: Tá.
3: Mário, toca um anos 2000 aí pra nós.
2: Vamos lá.
3: Um abraço.
2: Vamos recordar anos 2000. Quando ele fala anos 2000, ele gosta daqueles anos 2000 da Dance Music. Então eu vou trazer um som de Magic Box, Sorry Mary. Essa música que tocou pra caramba. Aumenta, vai.
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1: Estúdio FM 99.1, som do Zap Zap 5:58. Vamos lá que tem mais uma participação. Depois dessa participação já vou trazer quem tá levando os prêmios dessas duas primeiras horas aqui, porque depois tem mais prêmios. Opa!
2: Oi, aqui é o Gabriel Tchereder. Toca Shop Sentes do Mamonas Assassinas pra nós.
1: Claro! Pediu, a gente toca. Mamonas, filho! 5:59. Garotinho tá antenado, hein? Curte Mamonas.

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2: 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Zap Zap 99. Vamos lá, quem tá levando os prêmios aqui nessas duas primeiras horas. Parabéns aqui para nosso ouvinte, a Mary, do final 0444, tá levando o combo do Xuxa com dois dogs, eggs e duas garrafas de Coca-Cola e mais uma porção de tilápia com dois chopes do Gaúcho, tá? A produção já entrou em contato, você que participou e fica triste não, nós vamos zerar tudo de novo e você vai poder participar porque depois do intervalo eu tenho mais dois prêmios, olha, são dois prêmios porreta, tá? Então fica ligado que eu já vou trazer quais são eles. Estúdio 6 e 2.
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2: Vamos! 6h05, vamos lá que tem prêmios aqui pra gente trazer, pra você participar. Lembrando, tem que mandar sua mensagem em áudio no 984027371. Você que mandou mensagem antes, vamos embora participar de novo. Vou trazer mais dois prêmios, ó, e são dois prêmios top demais. Eu vou trazer o sorteio lá pelas 7h30, 15 pras 8 da noite, hein? E o que tá valendo, Mário? Atenção, atenção, atenção, solta a corneta. Tá valendo a partir de agora um cento de salgadinhos da Disque Salgadinhos e mais um churrasco temperado no baldinho médio e mais uma caixa de lata Amistel dos Supermercados da Barra. Olha que top, hein? Pra você participar no 984027371. Mas tem que mandar mensagem em áudio, tá? Já aproveita, peça sua música. Tá valendo, eu vou repetir. Valendo um cento de salgadinhos da Disque Salgadinhos e mais um churrasco temperado no baldinho com uma caixa né, de latinhas aí Amistel dos supermercados da Barra. São esses dois prêmios para um ouvinte só. Então manda ver no 984027371. Bora participar. Bora ferver o ferver, igual diz meu amigo, ferver o que suco aqui. Opa!
11: Boa tarde, Mário Júnior. Aqui de uma tarde, hein? Uma ótima tarde aí. Manda uma música do Corpo e Alma aí.
2: Claro!
11: Manda pra toda minha família. Bora. Valeu, Mário Júnior.
2: Abraço! Vamos de Corpo e Alma.
14: Mário Júnior.

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1: Hora de Zap Zap 99 na programação Estúdio FM. Quem tá passando por aqui participando conosco? Oi.
2: Boa tarde, Mário Júnior.
1: Boa tarde.
2: Aqui é a Val. Toca pra nós ali, brinda aí, do grupo É Menos é Mais.
1: Claro.
2: Um ótimo finalzinho de sábado pra nós. Manda um beijo também pro meu marido e pra minha filha que estão curtindo, jogando um dominó.

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4: Vamos lá, galera, vem pedindo. Vamos! 984027371.
5: Fala, opa. Mário. Tudo bom, Gustavo?
4: Tudo certo. Centro, fala, Gustavo.
5: Beleza? Ó, vou pedir uma meio antigona aí, bem show de bola aqui. Olha, faz tempo. É, a francesa Marina Lima, beleza? Obrigado, abraço aí.
4: Valeu, Gustavo. Vamos de Marina Lima, então, a francesa. A gente, você pede, a gente toca, ó.

0: WhatsApp 99 aqui no Sona Estúdio FM 6:17, noitada de sabadão, 19 de setembro. É o nosso Zap Zap. Vou fazer o seguinte, preciso ir pro intervalo rapidamente, tá? Eu volto já trazendo mais participações por aqui. Tá rapidinho? Ou é agora? É já? Ah, então vamos trazer mais uma participação então. Vamos lá. Oi!
1: Oi, estúdio! Aqui é a Lara da Barra. Oi, hoje Lara. É meu aniversário e eu queria comemorar escutando Creep, do Radiohead. Um beijo!
0: Radiohead, Creep, na programação. Vamos lá, você pede, a gente toca. Sucesso aqui nos 99.1.

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1: 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Preciso ir pro intervalo rapidamente. Já eu atendo os recados aqui dessa turma toda, viu? Estúdio 6:21.
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1: Bora lá, galera que tá participando, 984027371. São dois prêmios pro ouvinte só. Tá valendo um cento de salgadinhos da Disque Salgadinhos e um churrasco temperado no baldinho, com mais uma caixa de lata com Amistel, hein? É, no supermercado da Barra. Tem que participar, mandar mensagem em áudio, viu? Bora lá, bora lá! Oi!
7: Boa tarde, Mário Júnior, tudo bem? É a Fernanda do Jaguar 99.
1: Oi, Fernanda.
7: Tá participando desse sorteio.
1: Tá participando.
7: E tá com uma música da Ana Castela pra gente. Beijo.
1: Valeu!

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1: 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Vamos lá, mais uma participação aqui. Tá uma loucura.
2: Ei, boa tarde, Maria Júnior. Tudo bom? Aqui
1: tudo.
2: É a Leia. Maria Júnior, toca a música Summer 69 pra mim.
1: Claro.
2: E oferece pros meus filhos, pro William, pro Claudemar, Sueli, a Kate. E para minhas nora, a Bruna, a Maiara, meu. Todos da família.
1: Beleza.
2: Todos da família aqui do Moro do Sting.
1: Aí,
2: beleza?
1: Ó. Beleza.
2: Ai, quero participar do sorteio.
1: Tá participando, viu?
2: Beijo. Bom final de semana.
1: Para todos nós.

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2: Tocou. Pediu, a gente toca pra você no Zap Zap 99. Loucura, loucura, galera fazendo seu pedido, mandando seu recado, seu alô. Vou pro intervalo comercial rapidamente e eu volto já, tá? Com muito mais participações por aqui. Hora certa no estúdio. 6h30.
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8: Opa, por aqui no Sola Estúdio FM 99.1, 6:34. Galera pedindo sua música, participando, mandando sua mensagem em áudio. A gente não para, tá? Não para, não paramos. Paramos. Eba, até as 8, hein? Vamos lá.
9: Boa tarde, Mario.
8: Opa.
9: Só acabando a Barbarella, só uma canção pra relembrar aí.
8: Claro.
9: Os anos 80, 90 aí. E manda esse prêmio pra nós aí.
8: Tá participando,
9: Adriano,
8: viu?
9: Do Sul.
8: Valeu, Adriano.
9: Um abraço, bom sábado a todos.
8: Tamo junto. Acima!

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1: Bora, bora, bora. Zap, zap 99638. Quem tá por aqui? Oi!
2: Boa tarde, tudo bem?
1: Ô, oh, tudo!
2: Fala aí, gostaria de ouvir o Elvis, Caroline. Beijo a todos.
1: Valeu. Eu preciso verificar aqui se tem essa música, tá? Vai participando aí, 984027371. Lembrando, tem que ser mensagem em áudio. Mandar mensagem em áudio, tá? Tudo certo, tudo tranquilo, tudo beleza.
3: Boa tarde, Mário Júnior. Gostaria
1: boa tarde.
3: De ouvir uma música da
1: Ana. Boa noite já, né? Ana Castela.
3: É a Adriana da Vila Lalau. Ah, tá. Me coloca nesse baita sorteio. Beijos.
1: Tá no sorteio. Valeu, Adriana. Já toquei. Depois a gente joga pra você aí, tá?
4: Oi, Mário. Boa tarde. Oi. Ótimo sábado aí. Manda esse espreme aí pra mim. Beijo. Mário de João Pessoa.
1: Valeu, Mari. Boa noite.
5: Fala, Mário. Boa tarde. Giovanni aqui de Estrada Nova. Toca uma do Panda aí pra nós. Valeu.
1: Pode deixar.
5: Me coloca no sorteio também.
1: Valeu, meu irmão. Tamo junto.
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1: Ai, ai, ai.

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1: Pediu zap, a gente zap. Toca no Zap Zap 99. Vamos lá, quem tá por aqui participando.
2: Boa noite, Mário.
1: Opa.
2: Vim trabalhar, plantãozinho no São José. Quer escutar uma música da Marília Mendonça e concorrer ao sorteio ali dos prêmios.
1: Tá, no sorteio. Obrigadão, tá participando, viu?
2: Boa semana a todos. Sou a Josiane aqui do Jaraguá 99.
1: Valeu, Josi.
3: Boa tarde.
1: Opa.
3: Aqui é o Cláudio do Estrada Nova.
1: Fala, meu irmão.
3: Uma música da Mari Fernandes.
1: Claro. Bora, Mari Fernandes.
4: Olha quem tá me mandando mensagem.

0: 99, opa!
1: Oi, estúdio!
0: Oi!
1: Eu sou a Cristina.
0: Oi, Cristina!
1: Aqui do Rio da Luz. Eu quero alguma música da Ana Castela.
0: Claro.
1: E quero concorrer a esses brindes aí.
0: Tá bom! Tá concorrendo, viu?

0: aqui já de olho nos recados, já acabei esquecendo. Vamos lá, que tem gente pedindo aqui. Vamos lá, deixa eu trazer aqui. Opa!
1: Fala, Mário Júnior, meu querido, beleza? Passando para desejar uma ótima noite para todo mundo. Pedi para você colocar a gente nesse sorteio aí, eu quero essa Mistel.
0: Beleza.
1: E pensa num dia chuvoso, meio chatinho, né? Mas verdade. Mesmo assim, desejar uma boa noite pra todo mundo. E deixa eu pedir uma moda boa, inusitada. Cara, toca Jersey Girl pra gente, do Bruce Springsteen.
0: Vou ter pensa que achar esse som
1: top,
0: aqui, viu?
1: Uma moda mais calma, uma moda pra combinar com o dia de hoje.
0: Legal.
1: Coloca nós no sorteio. Abraço, filhão.
0: Abraço, até valeu. Mais. Eu vou ter que achar essa moda aí, cara. Tem
2: boa
0: que achar.
2: Tarde, galera, tá animada. Aqui é a Andréia, da Vila Lalau. Quero participar do sorteio. Beijos, um abençoado. Fim de tarde de sábado pra todos.
0: Valeu, Andréia.
3: Fala, Mário Júnior. Giando 84 na Gia. Área. Sábado com chuva e nada melhor do que ganhar esses prêmios aí do supermercado da Barra. O top da galáxia. Mário, manda pra nós aí esses brindes.
0: Já
3: e
0: falou.
3: Toca um Raimundos pra nós. Tchau, obrigado.
0: Aqui é um Raimundos, então tá bom. Vamos tocar aqui um Raimundos, então. Vou tocar esse som que eles regravaram aqui. 20 e poucos anos. Sucesso aqui do Raimundos. Bora! Você...

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2: Zap Zap 99, continuamos. Oi.
3: Oi, boa tarde, aqui é a Andressa do bairro Vieiras. Toca peão todo tatuado.
2: Essa já tocamos,
3: e
2: né?
3: E coloca pra participar do sorteio.
2: Mas tá participando, viu, de qualquer forma.
4: Oi, aqui é a Isadora do bairro Vieiras. Toca a música Eu Te Seguro, do Panda, por favor.
2: Tá na mão, Isadora.

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2: Estúdio a número 1 no seu rádio, 6:54. Vamos lá, tem mais um pedido esperto por aqui.
3: Oi, aqui é o Gabriel Tchereda.
2: Oi, Gabriel.
3: Toca balada pra gente.
2: Claro, é Gustavo Lima, né?
3: Do Gustavo Lima.
2: Então tá bom, bora.

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3: Zap Zap 99. Vamos lá, tem participação por aqui. Galera participando e interagindo conosco. Oi!
4: Fala, Maru Júnior! Supermercado da Barra, hein? Mandando esses prêmios tops pra nós. Toca aí, sou o Vagabundo e Confesso, das Aranha. Um abraço,
3: bora.
4: Jason, xeredo.

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2: Zap Zap 99 por aqui no Zona Estúdio FM até as 8 horas da noite. Muitas participações. Eu vou pro intervalo comercial, eu volto já, hein? Trazendo mais participações por aqui. Fica aí. Hora certa na estúdio. 7:02.
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2: Retornando por aqui na audiência Estúdio FM, 7:06 até as 8 horas da noite. Tem Mário Júnior com você, pra você, na sintonia 99.1.

0: Opa, vamos lá que tem recado aqui. Oi, oi.
1: Boa noite, Mário.
0: Boa noite.
1: Vindo jantar, filar uma jantinha na casa dos meus pais aqui em Xereder, ouvindo o estúdio. É, toca Djavan, um dia frio, que tá perfeito pra hoje.
0: Bora, um dia frio com o Djavan. Aí, ó, galera.

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1: Bora de Zap Zap 99. Quem tá por aqui participando conosco? Eba, eba, eba, eba. Tem mais participação. Oi.
2: Boa tarde, aqui é a Alícia do Três Rios do
1: Sul. Oi, Alícia.
2: Eu queria que tocasse a música da Ana Castela, que eu não tinha esquecido, oferecer pra minha irmã Monique.
1: Então tá aí, Ana Castela.

0: estúdio, ao Mirão do seu rádio, na Castela, que eu não te esqueci. Vamos lá, que tem participação. A participação não para, né?
1: Boa noite, Mário Júnior. Aqui é o Jonas, de Três Rios do Sul.
0: Opa!
1: Manda os presentes pra mim. 99,1, a número 1 do meu rádio. Tenham todos um ótimo sabadão. Tchau.
0: Obrigado. Aí, ó. Valeu, grande abraço pra você. Vamos lá, quem tá por aqui também?
2: Opa, boa noite, Mário.
0: Boa noite.
2: Tô com um Thunderstruck aí pra agitar esse sábado chuvoso. Coloca no sorteio aí, Marcos da Vila Lese. Bora pra cima.
0: Bora curtir, então.
2: Grande abraço
0: então
2: a todos.
0: O som de AC/DC.

0: Rádio Eba. Vamos lá. Galera que tá participando por aqui, deixa eu ver. Opa!
1: Marcelo Barros Vieira, toca.
0: Fala, Marcelo.
1: Um ordinário de Lex Warren.
0: Claro.
1: É que o meu filhão adora essa música, Lorenzo, tá?
0: Tá bom.
1: E me bota aí no sorteio, valeu.
0: Valeu, grande abraço.

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2: Zap Zap 99, vamos lá com mais participações por aqui.
3: Enfim, é tudo certo. Toca uma música pra nós aí do CPM 22. Pode claro. Ser qualquer uma aí. E me coloca no sorteio, por favor. Valeu.
2: Bora, 7h23.

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2: Zap Zap 99727. Quem tá por aqui participando conosco? Oi.
3: Oi, estúdio. Aqui é a Erika do Rio da Luz. Estou indo trabalhar e ligada no 99.1.
2: Aí sim, é.
3: Manda esses prêmios pra mim.
2: Tá bom, tá participando. Quem tá por aqui também comigo?
4: Boa noite, Mário Júnior.
2: Boa noite.
4: Eu sou o Gerson da Vila Lense. Estou pedindo a música É Sábado Dia com o Grupo Tradição.
2: Certo.
4: Mandando um abraço para todos os gaúchos amanhã, que é o Dia do Gaúcho.
2: Uhum.
4: Me coloca aí, manda esse salgadinho para cá. Beleza? Boa noite, bom trabalho.
2: Boa noite, valeu!
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3: Estúdio FM. Opa, vamos nessa então, nosso Zap Zap 99. Vou pro intervalo comercial, gente, rapidamente aqui, tá? Eu volto já, daqui a pouco já tem o sorteio, tá? Já tem o sorteio, né, do baldinho temperado de churrasco, com mais a caixa de cerveja Amistel do Supermercado da Barra e o centro de salgadinhos da Disque Salgadinhos, tá? É, temos ainda mais uns 27 minutos de programação. Vou pro intervalo, daqui a pouco eu trago mais participações. Eba, Estúdio FM 7:32. Galera participando em peso, hein? Daqui a pouco já vou atender mais recadinhos, você que tá mandando aí, né? Até as 8 horas a gente vai levando o melhor som pra você. Tá uma loucura, loucura. 7:32. Boa noite.
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0: 7h37 no som da estúdio. Muito bem, 7h37, galera que participa, que interage, manda seu alô, seu recado aqui pra gente. Vamos lá que daqui a pouco, já, né? Daqui a alguns minutinhos, é isso? Daqui uns 15 minutos já vai ter o sorteio pra vocês. Deixa eu ver quem tá por aqui. Oi!
1: Oi, boa noite, Mário. Aqui é a Ivane do bairro Vieiras.
0: Oi, Ivane.
1: Vestido Azul do Musical São Francisco. Me coloca pra participar do sorteio.
0: Claro, vamos lá, Vestido Azul.

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1: Estúdio a número 1 do seu rádio, 7h40. Já estamos nos encaminhando. Eu já vou mandar ver agora o nosso sorteio, que eu já vou encaminhar aqui as minhas saideiras, né? Falta aí 18 minutos pra gente acabar de vez a programação. Já vou colocar aqui, eu vi algumas mensagens do pessoal que pediu músicas. Já vou encaixar essas músicas já como saideiras aqui da programação, tá certo? E aí daqui a pouco tem Fernando Berti. Gente, negócio seguinte. Quem tá levando os prêmios de hoje? Quem tá levando aqui o centro de salgadinhos da Disque Salgadinhos, tá? Delicioso, gostoso. E mais o churrasco temperado do Umbaldinho e Amistel, aí do supermercado da Barra, foi a Mirceia, do final 10-14, levou pra casa, 3 dias úteis pra retirar aqui na Estúdio FM seus prêmios, tá bom? Gente, me pediram Legião Urbana antes, Faroeste Caboclo, tava muito comprida pra tocar, mas como é saideira do programa, eu vou tocar ela, pediram Henrique e Juliano,

prefiro César Menotti Fabiano. Então eu vou encaixar todas aqui agora no nosso bloco saideira, tá certo? E eu volto amanhã, a partir da 1h da tarde, no Deixa Rolar da Estúdio. Tá bom? Forte abraço. Tá aqui as minhas saideiras. Tchau, turma!

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0: 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Estúdio, a número 1 do seu rádio, somzão da dona do primeiro lugar. Boa noite pra você, tá começando mais um Estúdio Mix do Somzão da Poderosa. Depois dele, DJ Mário Júnior.
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0: Opa, isso aí, depois do nosso queridão DJ Mário Júnior, Fernando Berti, agora por aqui te fazendo companhia até meia-noite em mais um Estúdio Mix pra agitar o nosso sabadão. Afasta as cadeiras aí, bora dançar, bora balançar, sacudir o esqueleto que tá só começando. Boa noite.
6: Boa noite.

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0: Estúdio A número 1 do seu rádio, fechando a primeira sequência de som por aqui no nosso estúdio Mix. Depois do intervalo, você sabe, tem muito mais som do bom pra gente curtir aqui na programação da Dona do Primeiro Lugar. Volto já. Estúdio 834.
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10: Opa, já estamos de volta, rapidinho. 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Seguimos com o Estúdio Mix na programação da Dona do Primeiro Lugar. Aumenta o volume, é sabadão, meu.

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